0: 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Vamos de música.
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1: Mais amor e menos drama, né? Não é melhor? Eu acho.

0: 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Vamos de música!
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do seu rádio, mais uma super sequência aqui na programação Estúdio FM. Legal que você tá aqui com a gente, hein? Muita música, a gente deixa rolar pra você a melhor programação, claro, na Estúdio FM. Fim de noite numa boa, domingão.

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2: Olá, sou Carol Denardi, da Rede de Notícias Acaerte. No Minuto de Santa Catarina de hoje, o destaque é a proposta de reforma do Supremo Tribunal Federal, elaborada pela Ordem dos Advogados do Brasil no estado. Entre as motivações do estudo técnico, a crise de credibilidade da corte. O presidente da OAB estadual, Juliano Mandelli, afirma que o diagnóstico atual não pode ser ignorado.
3: Há hoje uma evidente crise de credibilidade no Supremo Tribunal Federal e essa crise não se limita à Corte Suprema. Ela tende a irradiar ou já começa a irradiar por todo o Poder Judiciário, comprometendo a confiança da sociedade nas instituições. Diante desse cenário, a OAB em Santa Catarina assume a sua responsabilidade institucional. Nossa postura é crítica, eu particularmente sou um crítico sim, mas essencialmente contributiva. Não se trata de fragilizar o Supremo, muito pelo contrário. Nós queremos enfrentar com seriedade os problemas para fortalecê-lo e preservar o seu papel central na democracia brasileira.
2: O parecer da OAB catarinense propõe medidas estruturantes. Como explica Mandelli?
3: Esse parecer, elaborado aqui em Santa Catarina pela Comissão de Direito Constitucional, apresenta propostas objetivas. Entre elas, eu destaco aqui a instituição de mandato fixo para os ministros, para evitar a concentração prolongada de poder, a democratização do processo de escolha, o aumento do quórum de aprovação no Senado e a limitação das decisões monocráticas, com resgate da colegialidade como regra. É um órgão com 11 ministros e muitas vezes a gente vê apenas um ministro decidindo questões importantes e muitas vezes também o futuro do nosso país. Também estamos propondo nesse documento o fortalecimento de questões éticas, né? Padrões éticos mais rigorosos, maior transparência nas relações institucionais e a adoção de diretrizes de governança digital, como posicionamentos em redes sociais, entrevistas, que são compatíveis com o nível que se espera de responsabilidade da corte. A OAB aqui em Santa Catarina cumpre mais uma vez o seu papel, não de espectadora, mas de protagonista na defesa da Constituição e na construção de soluções para o aperfeiçoamento da democracia brasileira.
2: O relatório catarinense será levado à OAB Nacional para subsidiar os debates da reforma do judiciário em Brasília. Você ouviu o presidente da OAB de Santa Catarina, Juliano Mandelli. Gratidão pela sua audiência. Um abraço e até a próxima semana no Minuto de Santa Catarina.
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0: 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Vamos de música!
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0: Estúdio FM é número 1 do seu rádio, fim de noite na Estúdio com muita música pra gente fechar o domingão. E que domingo maravilhoso, hein? Claro, aqui na Estúdio tem muito sucesso pra gente curtir até a meia-noite. 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
0: 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Comandando a nave até a meia-noite, deixando rolar.

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0: 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Aumenta o som.
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3: Oba! Reta final aqui do nosso Deixa Rolar, hein? Com muita música pra você curtir aqui, claro, domingo, numa boa. Oba!
4: Oi, gente, tudo bem?
3: Tudo bem.
4: Tudo bem?
3: Não foi dormir ainda, é?

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0: Bom dia, FM número 1 do seu rádio. 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

0: do seu rádio. Sensacional, hein? Que sequência. Ufa, não para, hein? Tem mais domingo, tem mais meia hora de música. Eu volto já trazendo as minhas saideiras.
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0: Reta final daqui da programação. É, fim de noite com muita música, pouco papo, domingando com você, trazendo Henrique e Juliano. Aumenta o som no estúdio.

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0: Opa, você que tá pegando a estrada aí, Estúdio FM número 1 do seu rádio, neste final de noite, obrigado pela carona, tá? Você que tá viajando aí, vai sem pressa, numa boa, curtindo o som da Estúdio, você que encontrou os 99.1 da Estúdio FM na estrada, saiba que vamos longe com você. Uma boa viagem, aumenta o som na Estúdio.
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Estúdio FM número 1 do seu rádio, Keen, com Somewhere You We Know, fechando muito bem aqui a programação da Estúdio FM, e já para entrar no clima da madrugada, Estúdio FM que vem com tudo. Eu retorno amanhã em mais uma edição do Chá das 5, eu e o Guido. Fechou?

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0: Agora no estúdio, 2h14.
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2: Opa! Salve, salve, galerinha! Estamos chegando! Bom dia, bom dia! Vai começar a hora do

bom dia, meu povo. Vai começar a Hora do Cowboy a partir de agora. Vai começar mais uma amanhã. Vem comigo, porque no caminho nós conversa, meu povo. Aumenta aí.

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1: A hora do Cowboy. Legal, legal, legal, hein, gente? Aô, moçada sertaneja! Tamo chegando, gurizadinha. A partir de agora, o show vai começar! Tamo chegando com alegria, semana abençoada por Deus. A última semana do mês de maio vai tudo embora! Prazerosamente, orgulhosamente, quem vos fala se apresenta, sou Trovão, sou Tempestade, sou do campo da cidade, eu sou o Cowboy Souza Filho, vindo lá do sertão, pra chegar até aqui, poderia dizer, viajei 70 léguas no lombrio, abrei a sapatei na água, fiz a poeira, sacudi, quem é bom já nasce feito, quem é ruim só atrapalha, quem não sabe fazer verso que não se meta na folia. Barracão Velho Assombrado. Bom dia, povareiro. Bom dia, minha gente. Vamos juntos até as 7h15 da manhã. Nem mesmo o seu Márcio Biar. Seu Márcio Biar já passou por aqui cedinho. Rapaz, hein? Já tá indo lá para a DR. Abração, viu, seu Márcio? Muito obrigado pelo carinho. Já passou por aqui e trouxe um xinha. Como é que é? O chimia. Ah. É, já falou assim, cowboy. Vou passar aí na rádio e deixar um lanche pra você tomar café, viu? Ô, seu Márcio Bira, um abraço, viu? Pro alemão mais faceiro do Brasil. Obrigado pelo carinho, um abraço especial pra vocês aí que tá ligadinho com a gente. Já tá descendo o pé do eito, né, seu Márcio? Um abraço, viu? Tudo é bom aí pra gurizadinha. Rapaziada, tá ligadinho com a gente. Ele que é o alemão mais faceiro do Xereda. E gurizadinha, vamos que vamos, pelego, velho! Já vamos mandar bom dia pra essa gurizadinha que já tá acordadinho. O seu Sandro já tá lá dando sinal de vida, né, rapaz? Sinal de fumaça. Já acordei, cowboy, acordei. Acordamos, né, gurizadinha? Vamos começar mais uma manhã, mais uma semana, a última semana, a última segunda-feira do mês de maio, que vai dizendo adeus. Vai dizendo adeus e vai tudo embora. Olha, quero falar pra você que mandar mensagem pra cá, nessa segundona. 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Então tá recheadinho aí de presente. Qual desse você quer ganhar? Manda aí, manda seu nome completo, manda áudio, porque nós somos ruim de leitura, então é melhor você mandar áudio que fica bem melhorzinho pra você, tá bom? Bom dia, meu povo! Vai começar aí a hora do cowboy. Chitãozinho Chororó, cheiro de relva, bom dia. Olha a hora, meu povo. Não se perca na hora, gente. 4 horas e 5 minutos.

0: Sequência de modão pra você aqui, não toca modinha. Mas só toca coisa boa, gurizadinha. É isso aí. Bom dia pra você. Não se perca na hora, meu povo. Não se perca na hora. Vai acertando aí que nós vamos dando uma arredondada por cá, viu, gente? 4:17. Bom dia, pra você que se liga no somzão da estúdio. A número 1 do seu rádio, por aqui é o Cowboy. Deixa eu mandar bom dia aqui pra rapaziada do bem que já estão aqui. Já. Chovendo mensagem. Bom dia, meu povo!
1: Bom dia, Cowboy. Uma abençoada segunda-feira para todos nós. Abraços, Marlene, do bairro Santa Luzia.
0: Valeu, dona Marlene. Tá lá ligadinho com a gente no Santa Luzia. Bom dia. Vamos pra cima, vamos pra cima. Bom dia, Cowboy. Você tá bom? Aqui quem fala é a Luana da Figueira. Ótima semana para todos nós aí. Abençoado dia. Aí, por Deus. Valeu. Tchau, obrigado. Quem mais tá por cá no sintonizamento? Bom dia pro seu Emerson, que já acordou hoje cedinho. Porque é a última semana, né, Piazinho? Vamos que vamos, né?
2: Bom dia, Cowboy. Já que não ganhamos na Mega ontem, bora lá vencer a semana do jeito normal, trabalhando e trabalhando muito.
0: Verdade.
2: Emerson.
0: O Emerson, verdade também, ontem não ganhei nada, cara. Ó, eu vou falar pra você, viu? O jeito é trabalhar mesmo, né? Nascemos bonito, não nascemos rico. Marlene Mas tá na sintonia por cá também, bom dia, obrigado pela companhia. Abraço aí pro seu Nótilo. Ô, meu irmãozinho, você tá bom? Bom dia.
3: Bom dia, Cowboy. Ótima segunda-feira. Quero mandar um abraço aí pra toda a galera que tá nos ouvindo, os ouvintes, as cozinheiras, os padeiros.
0: É legal.
3: Os comerciantes, os viajantes, todo o pessoal aí da rodagem, os caminhoneiros, motorista de aplicativo, taxista, pra todo mundo aí. Uma ótima segunda-feira, Deus abençoe a nossa semana e vamos que vamos, toma na escuta.
0: Amém.
3: Massaranduba é o palco do momento. Beleza?
0: Beleza,
3: tchau,
0: meu
3: obrigado.
0: Querido. Tchau, obrigado. Valeu, seu Nortilon. Deus na frente sempre. Abração pra você, pra toda a família, de 0 a 100, de A a Z, sem esquecer de ninguém, pra toda a gurizadinha da rodagem, um abraço. Quem mais tá por cá? Outra dona Marlene por cá na sintonia também, bom dia. Alô, meu povo, bom dia.
4: Bom dia, Cowboy. Segundo, bora, a semana começou, uma semana abençoada pra todo mundo. Beijo da Nisida Figueira.
0: Obrigado pela audiência. Alô, seu Sandro, também já tá ligadinho com nós aí na manhã, né? Bom, você pode fazer o mesmo, manda para cá sua mensagem no WhatsApp 47984027371. Valendo montando presente para você, porque aqui a moda não para, hein? É uma entrada da outra. E mundo vem sem porteira, acaba não, mundo velho. Abre a porteira, abre a janela, vambora. Na estúdio 420.

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0: Olha a hora, gente, no estúdio, 4h25.
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0: modão apaixonado demais. Roberta Miranda, seu amor ainda é tudo. Aô, Barracão Velho Assombrado. Segura, peão. Coração do peão bate forte igual cavalgada, gurizadinha. Vamos que vamos, hein? Segura a fivela que o sistema é bruto. Abração especial pra você que tá ligadinho com a gente. Sai do mato, boi velho. Vai que vai, vem que a poeira vai subir e o chão vai tremer. Abraço especial pros amigos amantes do modão sertanejo em toda a região. Bom dia pra você que se liga comigo por aqui. Até às 7h15 da manhã. Tô com você e manda pra cá sua mensagem. Tá valendo um montão de presente. É só você falar com nós aí, viu? Manda oi, fala comigo que eu sou seu amigo, viu? Sai da moita, Tatu! Vamos juntos até as 7h15 por cá! Olha a hora, minha gente, não se perca na hora, são 4h30.
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0: Já estamos de volta, identificando a frequência YD741, estúdio FM 99,1 MHz do seu rádio. Bom dia. Por aqui é o Cowboy Souza Filho, original do rádio catarinense. Bom dia pra você. Vamos acordar, gurizada, vamos acordar. Excelente manhã de segunda-feira. Simbora, simbora, meu povo, vamos que vamos, tá no jeitão da madeira, prego batido de ponta virada, é nós que tá tendo o resto da conversa. Fala comigo, me conta, convidado, e não me esconde nada. Deixa eu mandar um abraço, bom dia aí pras faccionistas, costureira de toda a região. Carniça chegou agora aqui no programa, pensa, né? Pelo amor de Deus, de Jesus Cristo, né? Ainda mais que o chefe quer falar com nós hoje, chega atrasado, Carniça, pelo amor de Deus. O chefe falou que o bagulho tá louco, que nós estamos na experiência ainda, você chega atrasado, cara, pelo amor de Jesus, hein?
2: Ai, cowboy, bom dia pra ti, rapazinho, esse peãozinho aí, né? Tá ouvindo a rádio já, né? Bom dia pra ti, pra todas as faccionistas aí, as costureiras, os caminhoneiros, o pessoal que tá acordando já, né? Bom dia pra vocês, hein, os ouvintes.
0: É isso aí, né, rapaz? Chegou atrasado hoje, né? 30 minutos atrasado, né? Ah, meu Deus do céu. Bom, você já é da casa, né? É, não posso chegar atrasado, mas nem, rapaz, nem que a vaca tussa, viu? Senão o bagulho vai ficar louco. Já tá daquele modelo, né, cara? Vamos que vamos, né? Se nós não voltar amanhã, você já sabe, né, Carniça? Já sabe o que que aconteceu, né? Verdade. Vamos que vamos, hein? Bom dia, bom dia, bom dia pra vocês aí, viu? Mês tá acabando, viu? Deixa eu mandar um abraço aqui, ó, pra gurizadinho que tá ligadinho comigo na manhã. Salve, salve aí pro pessoal que tá mandando recado pra gente aqui, ó. Ô, cowboy, tamo subindo a serra. Bom dia, manda alô pro pessoal aí, pros cupim de ferro, bom dia. Alô pro Marlon, motorista de aplicativo, também tendo assim, tô indo pro Cleverson, um abraço pra vocês, abraçamento aí pro Diego, né, pro Diogo que não acordou ainda, né, mandou uma mensagem assim, que tá com sono, que não sei o quê, pelo amor de Deus, hein? Vamos lá, vamos trazer moda sertaneja, meu povo, chega de conversa, vamos trazer moda no peito, senão nós deita, derrama essa moda aí, que o coração tá que nem coice de mula! Simbora, simbora, 4h33 no estúdio! É o somzão, bora aumenta aí, aumenta.

0: Olha a hora, gente, no estúdio. 4:48. Bom dia.
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0: Modern Sertanejo pra você aqui na Hora do Cowboy. Fala comigo que eu sou seu amigo. Alô, mudeu vem sem porteira, coisa vem sem beira, vai rasgando que nós vai costurando. Acaba não, mudeu velho. Bom dia pra rapaziadinha do bem. Não se perca na hora, gurizada, não se perca na hora, porque é o seguinte, passarinho que não deve nada pra ninguém, já acordou logo cedo, tá cantando, rapaziada. Faltando 5 minutos para 5 da manhã. Vambora, vambora, meu povão apaixonado. Se o mundo acabar em barranco, eu quero morrer encostado. 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Se acabar em mulher, acaba hoje que eu tô apaixonado. É nós que tá tendo essa conversa piazadinha. Vamos que vamos, vamos que vamos. Deixa eu mandar bom dia pra rapaziada do bem. Gurizadinha que tá ligadinho com nós aí. Aô, os meninos. Fala, seu Dalvo, bom dia. Só mandou um áudio ali sem nada, né, seu menino? Um abraço, viu? Ô, cowboy, bom dia. Manda uma manda pra nós aí, viu? Tamo daquele modelito. É o Sidney Gomes. Alô, seu peãozinho, senhor Tabão. Abraçamento pra gurizadinha do trecho da rodagem aí. Vamos que vamos. Pega descendo que subir na contramão. Seu cowboy, aqui de Governador Celso Ramos, toca Chico Rei Paraná. A minha serenata é o Vermelho. Alô, Vermelho. Um abraço pra você também, tudo é bom. Quem mais tá por cá no sintonizamento? Bom dia pra Denise. Tá ligadinho com a gente aqui. Fala, cowboy. Manda um oi pra nós. Alô, Dona Maria. Bom dia. Não é esse aí áudio desse povo, não, cara? Jesus amado, tá todo mundo falando baixinho hoje? Não tá saindo áudio lá, ó, produção, né? Não sei o que aconteceu. Deixa eu ver ali se tá saindo outro áudio ali, ó. Vê se o Emerson sai aqui, ó. É, não tá saindo mesmo, né, cara? Meu Deus do céu, não sei o que aconteceu aí, viu? Não sei o que foi ali, ó. Não tá saindo áudio no zap lá, né? Tá dado recado, né? Viu, Carniça? Você já estragou aí o botão, né, cara? Meu Deus do céu, hein? Ei, mudou, vem sem porteira. Vamos que vamos, né? Deixa correr água que não vai beber, né, gurizadinha? Vamos ter que reiniciar o computador, né? Senão não vai sair nada, né, cara? Daqui a pouquinho nós manda alô pra essa galera aí. Vamos que vamos, hein? Tchau, obrigado! Potência! Não se perca na hora, gente, 4:57.
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0: Já estamos de volta, minha gente. Bom dia para você que se liga no Sonzão do Estúdio. Muito obrigado pelo seu carinho, obrigado pela sua audiência.

0: obrigado, bom dia pra vocês. Enquanto o Carniça vai resolvendo lá o... Falei que você tem que reiniciar, né, cara? Meu Deus do céu, pelo amor de Jesus Cristo, né? A gente manda alô pra vocês daqui a pouquinho. Reinicia o computador, Carniça. Bom dia aí, viu?
1: Ah, tá bom, tá bom.
0: Tá apertando o botão onde não deve apertar, né, cara? Dá isso aí, ó, tá vendo? Chega dormindo no programa, só faz cagada, né? Pelo amor de Deus. Ainda mais que a segunda-feira tá bruta hoje, né? Que o chefe falou que quer falar comigo e eu vou falar pra você, viu, Carniça? Eu não sei o que, que vai acontecer, mas vamos que vamos, né? Até às 7h15 da manhã estamos por cá, viu? Ainda estão aqui fazendo piseiro pra você, viu? Bom dia. Olha, manda um abraço aí pros amigos que tá ligadinho com a gente. O Márcio tá na sintonia com a gente aí. Caboizira, coloca lá no sorteio, só não tá saindo áudio, mas daqui a pouquinho nós mete aí o pé na baiuca e vamos fazer funcionar esse negócio. Classic Burger tá ligadinho com a gente aí, ó, tá sorteando hoje no programa Classic Burger lá da Brad Burger Delivery. Temos aqui também uma pizza dog, costelinha, suína, rapaz do céu, é chique. E também tem aí um ingresso Jump World Park, tá bom? Manda seu nome completo que você vai concorrer na programação de hoje, tá bom? Bora, bora, vamos mexer porque é o seguinte, agora são exatamente 5 horas em ponto, pra você que se liga no somzão da estúdio, vamos que vamos, coração bruto, bate gol, cavalgada, corcoveia, que até é a mula da coisa aí, grisadinha. As marcianas, por quê? Porque brigamos. Armenta aí o volume. Bom dia!

0: é moda. Gurizadinha. É moda no peito, senão nós deita. Vamos que vamos, gente, até as 7h15 da manhã. Vamos que vamos, gurizadinha. Me chame do que quiser, pois, como dizia o Tião Carreiro, a crítica só aparece quando o sucesso incomoda. Ui! Bora, bora, né, gurizadinha? Vamos lá. Deixa eu mandar um abraçamento pra rapaziada do bem por aqui, que estão ligadinho com nós aí. Bom dia, meu povo.
1: Bom dia, rapaziada. Mais uma semana se iniciando aí. Passando aí pra desejar uma ótima segunda-feira para todo mundo aí. Eu tô terminando meu expediente aqui, mas muita gente vai trabalhar ainda, né?
0: Verdade.
1: Aquele abraço, coloca eu no sorteio aí. Valeu.
0: Valeu, André, um abraço para você, muito obrigado pela companhia. Quem mais tá por cá no sintonizamento? Fala comigo, meu povo.
2: Bom dia, cowboy. Aldeia. Que rapaz.
0: E aí, rapaz? Me
2: coloca a menina da aldeia aí hoje, senão você sabe, vai ser uma segunda-feira boa hoje. Se Deus quiser, vamos trabalhar.
0: Vamos. Um abraço, viu? Tá vendo, Zunido? Aí, ó. Rapaziada, bom dia pra vocês, obrigado pela companhia, viu? Alô, senhor Ademir, como é que tá o bonitão da Xerida?
3: Aqui é o bonitão da Xerida, passando aqui, meu amigo, pra desejar uma ótima semana a todos e fica com Deus.
0: Bom dia, abraçamento pra vocês. O Deocir também tá na audiência. Boa semana pra nós. Cabozeira, manda um abraço aí, viu, pra você, pro Carniça, pro Zunido, bora pra cima, né, que hoje começa mais uma semana abençoada de trabalho. Grande abraço, meu querido, obrigado, grande André Luiz, aliás, o André do São Luís, né, tá na sintonia do sintonizamento, um abraço, viu, abraço pra vocês aí, gurizadinha. Ô, cowboy, toca a música, costureira pra nós aí, viu, pra todas as costureiras. É a Maria que tá na sintonia com a gente, bom dia, obrigado pela companhia, viu. Tudo é bom. Alô, meu povo.
4: Fala, cowboy. Pessoal, te mando pra nós todos aí, pra você, pro Carniça aí. Tá te assessorando aí. Pra todos os seus ouvintes que estão na escuta, nas suas lidas aí. Pessoal do Capetão Preto, pessoal da Metalúrgica, pessoal da Segurança, menina da Máquina de Costura. Aliás, hoje parabéns hoje pras costureiras, hoje é dia das costureiras. Ô, cowboy, manda alô pro pessoal das obras aí também. Se possível, toca aí pra nós hoje aí, o João Paulo e o Daniel.
0: Tá bom.
4: Fazenda São Francisco, valeu, abraço, Antônio Figueiredo, tamo junto, piazão.
0: Valeu. Coisa boa demais, um abraço então pra todas as costureiras e faccionistas, hoje é o dia das costureiras, abraço, viu? Tudo é bom pra vocês, obrigado pela companhia aí, viu? Valeu, seu menino, esse é o nosso querido amigo, o Antônio Marcos, obrigado pela audiência do programa também na manhã dessa segunda-feira. Ô, potência! Olha a hora, meu povo, não se perca na hora, são 5h17.
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0: Muito bem, de volta por aqui na estúdio, a número 1 do seu rádio. É um cowboy na areia. Alô, meu povo! Vamos juntos até as 7h15 da manhã. Aumenta esse volume aí. Salve, salve pra você. Bora! Deixa eu ver por aqui, ó. O menino tá na sintonia por cá aí, o seu menino. O Antônio Marco falou, cowboy, manda aí. Manda um alô aí pra alguém especial que tá ouvindo também e é costureira, né? Quem tá mandando aí é o nosso querido amigo, o Antônio Marco. Valeu, Antônio Marco. Um abraço pra você, viu? Bom dia, dona Erilda. Seu Idazil já tomou café, já foi trabalhar, né, homem?
6: Bom dia, cowboy.
0: Bom dia.
6: Passando aqui pra te desejar uma boa semana.
0: Amém.
6: E hoje é o nosso dia, né? Nosso dia da costureira hoje, né?
0: Olha, não sei que legal.
6: Você sabia?
0: Sim.
6: Mas é o nosso dia hoje.
0: Que bacana.
6: Então toca uma música aí pra nós. Tá bom? Um abraço. Tudo de bom.
0: Abraço, dona Erilda. Obrigado pelo carinho. Parabéns a todas as costureiras aí da nossa região. Sintonizando aí a moda boa sertaneja, viu? Ô, cowboyzeira, fala comigo, Degar Alves de Lima.
7: Bom dia, cowboy. uma semana abençoada aí, é nóis aí, né? Tamo aí no tapetão, hein? Sentido Palhoça. Vamos, dele que segundou, né?
0: Verdade.
7: Tudo bom.
0: Tudo bom. Valeu, seu Pinhãozinho. Vai com Deus. Boa viagem aí, viu? Quem mais dando um sintonizamento? Bom dia, meu povo.
8: Ô, Carvalho, é... Manda aquela a derrubar. Vamos levar no poste. Um abraço. Boa semana pra todo mundo aí.
0: Amém.
8: Pra escuteira, pros motoristas. Os radialistas que acordam cedo também.
0: Verdade.
8: É nóis.
0: É nóis.
8: Um abraço.
0: Abraço. Aê, rapaziada, meu sistema é bruto igual pimenta, não mexe com nós não, que aqui o sistema é bruto, feito estouro de boiada, tá no jeitão da madeira, prego batido de ponta, cada canta, amado Batista. Olha a hora, gente, na estúdio 5:19.

0: Tô mandando demais. Dá conta, hein? Alan Eladim, dois passarinho. Mais uma sequência musical pra você aqui na Hora do Cowboy. Bora lá, gente, até 7:15. Eu por cá, você por aí, fazendo companhia. 984027371. Tá valendo pra você presentes aqui na programação. Fala comigo, que eu sou seu amigo. Bora, bora, Bill, bora. Não se perca na Hora, 5:33.
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0: Legal, legal, de volta pra você por aqui, pra toda a região, é o som da estúdio. Até 7:15 por aqui é o Cowboy, fala comigo. Vamos juntos participando, interagindo com a gente. Ê, barbaridade, segura essa emoção aí. Vambora, vambora. Já dizia um velho sábio, se benze, porque a sua felicidade vai ofender muita gente. Vamos que vamos, gurizadinha. Olha, te mando um abraço aqui pra gurizadinha participando com a gente, correndo, acelerando por aqui o programa. Vamos que vamos, porque é o seguinte, né? Tá valendo presente pra você, né? Fala comigo, seu Joel, bom dia.
2: Bom dia, Cowboy. Bom dia, Zumbido. Bom dia, Carniça. Uma ótima e abençoada semana pra todo mundo aí. Fique com Deus aí.
0: Valeu, tá vendo, Zunido aí, ó? Lembrando do C, né? Do Carniça também tá por cá, né? Ô, Carniça, velho, bom dia pra vocês aí, tudo é bom, rapaziadinha. Vamos que vamos.
3: Bom dia, gente.
0: Quem mais tá por cá? O Leomar na audiência. Salve, salve lá pro Rogério também, que já tá ligadinho com nós, hein? Um abraço, muito obrigado pelo carinho. Tudo é bom pra essa piazadinha. Chique no último, viu? É, daquele modelo. Fala, seu Leomar, como é que você tá aí, ô peãozinho?
4: Bom dia, Cowboy. Vem, Leomar da Figueira. Cowboy.
0: Oi.
4: Pra todo mundo, Mário Batista aí, Cowboy.
0: Já
4: então,
0: tocamos.
4: Bom dia pro Carniça também, né? Valeu, tchau.
0: Valeu, tchau, obrigado. Fala, seu Zé da Figueira, como é que você tá, meu querido? Bom dia.
5: Bom dia, Cowboy. Bom dia, Carniça. Todos que estão vindo aí. Todas as costureiras, parabéns pelo seu dia hoje, tá? Parabéns aí pra minha esposa, Simone, que costura já há mais de 40 anos já, também. Entrou numa escolinha da Marisol e até hoje ela trabalha aí. Tá bom?
0: Tá bom.
5: Parabéns pra ela e que ela continue sempre essa mulher trabalhadeira aí. Pra todas elas que estão ouvindo também. Tá bom?
0: Tá bom.
5: Toca moda bem bonita pra ela também. Valeu, Cowboy.
0: Valeu, seu Zé. Um abraço, bom dia. Olha, o Lori também tá na sintonia aí, ó. Ô, Cowboy, um abençoado dia pra nós aí, pro Rude, né? O macho alfa da Vila Lalau, viu? Se ouvindo de todos os dias. Aê, gurizadinha, bom dia pra vocês. Obrigado aí pela companhia, no sintonizamento aqui na Hora do Cowboy, viu? Coisa boa. Obrigado pela participação de vocês. Vai participando que tem presente, né? Gurizadinha que tá ligadinho com nós. Bom dia, meu povo.
6: Bom dia, Cowboy. Ótima semana pra você e pra sua família. Ótima semana pro Carniça, manda um abraço pro seu Zé, pra dona Simone, pra dona Loreci, pra Eva, e parabéns pra todas as costureiras, e ótima semana, e põe todo mundo na oração, minha família, sua família, e a família do seu Zé, da dona Simone, sua família, família de todos, e um abraço, uma ótima semana, e última semana do mês, né, tá bom? Parabéns pela sua programação.
0: Valeu, tchau, obrigado. Obrigado pela companhia aí de vocês, viu? Vamos trazer moda, porque é o seguinte: é moda no peito, senão nós deita. Tá ruim, mas tá bom. Mato Grosso e Matias. Olha a hora, gente, 5:36.

0: Música boa pra você aqui na Hora do Cowboy. Ei, trem que na farmácia não tem, hein? Modão Bruto! Fechando mais uma sequência pra você por aqui, nos 99,1. É estúdio! Bora, bora, meu povo, participa, hein? Manda seu recado, manda seu alô, que você vai se dar bem por aqui na programação até às 7h15, fazendo companhia por aqui, tá bom? Vou mandar abraço aqui pro seu, deixa eu ver por aqui, o seu menino. Grande abraço aí pro seu João Carlos. Fala, seu João, bom dia, como é que você tá, meu querido?
1: Bom dia, meu amigo.

0: Deus o livre, hein, rapaz? Tá louco, né, bicho? Eu vou falar pra você aqui, o chicote estrala, viu? Deus o livre. Bom dia, seu menino. Fala comigo, meu povo!
1: Fala, Carboy!
0: Oi!
1: Bom dia,
0: Gustavão!
1: Como que? Vamos dar que dá-lhe, né? Uma semana abençoada aí pra todo mundo aí, positivo! E mandar aquele abraço lá pros cupim de ferro, do senhor Pão aí, da Caeté.
0: Olha!
1: Metade Farias também lá, tio Ademir, positivo!
0: Positivo!
1: Vamos trabalhar! Já nasceu pobre, né? Vou falar lindo porque já tá mentindo também,
0: né? Tchau, obrigado! Fala comigo que eu sou seu amigo, rapaz. Nós temos feio pra caramba, né? Vamos que vamos, fazer o quê, né? É a vida, né? Bora, Bill! E bora, filho do Bill também. Olha a hora pra você, não se perca na hora 5:46. É o seguinte, pra você que se liga comigo por cá, no sintonizamento, na hora do cowboy. 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Aô, os meninos! Abraçamento pra vocês, aí, viu, gurizadinha, pra toda a piazadinha, pessoal do Trecho das Obras, tá ligado com a gente, uma excelente manhã pra todo mundo. Tchau, obrigado! Vamos acelerando o programinha, vamos que vamos, gurizadinha. Excelente manhã pra você, tá no jeitão da madeira, prego batido de ponta virada. Vamos que vamos por cá, viu, gente? Sistema é bruto igual pimenta, não é todo mundo que gosta, não é todo mundo que aguenta. Ô, potência, vamos unidos. A moda é boa, a moda é ajeitada. Vamos acelerando o programinha por aqui, né, Zunido? Vamos que vamos, hein? Calma, Zunido. 31 nem chegou ainda, cara. Daqui a pouquinho vai conversar com nós, logo mais ali, vai fechar a portinha. E aí, rapaz, não sei o que, que vai acontecer naquela sala, viu, caramba? Verdade, Carniça. O bagulho tá louco, viu? Tá louco daquele modelo, daquele modelito, viu, Carniça? Você tá louco.
2: Ô, cowboy, você podia pagar hoje um cafezinho pra gente, né, cara? Tem já. Um pão duro, nunca paga nada pra ninguém.
0: Paguei. Rapaz, não tô pagando nem a luz, nem a conta de água, nem a energia de casa, pra você ter ideia, rapaz. Tá louco, bicho? Você tá me pedindo café, hein? Toca, gaiteiro! Olha aí, seu Antônio Marques, você não pediu o cheiro de shampoo, mas essa aqui é boa, hein? 1981.

0: Me deita no chão, Reginaldo Rossi. Ah, pai do céu, cara, acho que o nosso programador aí tá meio chonado, né, cara? Ah, essas modinhas aí, rapaz do céu, hein, homem? Ai, o Antônio Marco falou assim, pelo amor de Deus, cara, eu tô chorando aqui, rapaz, até o meu cachorro tá chorando. Ai, ai, você tá brincando, né, homem? Com essas modas aí, né? Põe eu e minha família na oração, beleza? Depois dessa, né, Cowboy? Só uma oração mesmo, né? Pela madrugada de Jesus. Abraço e obrigado pelo carinho, viu? Tudo é bom! Você tá vendo, né? É igual foguete, não tem ré, rapaz. Um abraço, bom dia. Ô, Cowboy, se não tiver Chico Rei Paraná, né? Pode ser fogão de lenha com César Minotti Fabiano. Manda pra nós aí, viu? Abraçamento aí pro gurizinho que tá ligadinho com a gente. O Sérgio diz de... Alô, Sérgio, o senhor tá bom? Abraçamento pra vocês aí. Fala comigo, seu Sandro, me conta aí, seu pelego velho.
1: Bom dia, Cowboy.
0: Bom dia.
1: Teve um cara aí que reclamou que só tem música triste, é verdade. O que tá acontecendo?
0: Pois é.
1: Morreu alguém na família? Ou a mulher mandou você embora de casa? Alguma coisa aconteceu. E outra coisa, me responda, o que que o Carniça faz na rádio aí, que eu não vejo
0: nada.
1: Fazer? Nada, que nada?
0: Não faz nada, não faz nada aqui no programa, nada, nada, nada.
2: Isso me irrita, sabia?
0: Não faz nada, não faz nada, só fica aqui enchendo o saco, né, cara? Tem mesma coisa, todo dia, mesma coisa, né? Jesus amado, né, cara? Vou falar um negócio pra você, né, bicho?
2: Ah, se liga, bicho, se liga.
0: Ah, volta lá pro seu Nelson, rapaz, volta que é bem melhor, né, Zunido? Volta lá pro seu Nelson que é bem melhor. Eu tô louco pra mandar você lá pro Paraná, pai. Tá doido, né? Deus o livre. Volta, cara, lá pro seu Nelson, que é melhor.
2: Ah, que voltar pro seu Nelson, o quê, rapaz?
0: Ah, você toma vergonha na sua cara, cara. Bom dia, bom dia. Fala, meu povo. Diga, seu Antônio, rapidinho aí.
3: Ô, Cowboy, você tá vendo que não é eu que só tô reclamando, né, Cowboy? É o nome, né? Como diz um cantor aí, ó. A voz do povo é a voz de Deus, né?
0: É, verdade.
3: Aí, ó. Coloca um negócio mais agitado, hein, mais alegre, hein, tá louco?
0: Aham.
3: Você tá louco, rapaz? Manda o Carniça embora com essas músicas, homem. Tá louco? Manda ele de volta pra nada, hein?
0: Verdade, tá louco? Ele tá querendo puxar meu tapete aqui, já tá querendo assumir meu horário, cara. Verdade. Ô, Cowboy, eu levo ele pro Paraná, viu? Mano, o porta-mala tá livre aqui, viu? Fala pro Carniça que o porta-mala tá livre aqui. Leva ele pro Paraná, ele não vai nem ver quem levou ele, viu? Alô, Eliane, bom dia também na sintonia com a gente. Manda aí, Cowboy. Coloca nós na oração, toda a família aqui em Xereder. Valeu. Obrigado pela companhia. Dona Rosane, bom dia.
4: Bom dia, Cowboy. Uma abençoada segunda-feira para todos nós, Rosane Dalma e família Dreiser e os Donotti. Vamos que vamos, dele que dele, Cowboy. De bem com a vida. E tava ótimo a tarde dançante da Miriam. Com amizade ontem.
0: Ah, é?
4: Muito bom. Com o grupo Bailezito, muito bom.
0: Tá bom então, né? Dona Rosane disse que esquentou aí a sola do sapato ontem, né? Pra acabar, meu povo! Excelente manhã de segunda-feira, última semaninha, hein? Olha a hora, meu povo, não se perca na hora, 6:01. 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Fala com o nosso amigo Douglas lá, chama a gurizadinha por lá. Tchau, obrigado! 6:01, bom dia pra você que tá ligadinho com a gente em toda a região. 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E vamos que vamos, piazadinha, vamos que vamos, gurizadinha. 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Tamo de volta, gente, identificando a frequência YT741, Estúdio FM, a número 1 do seu rádio, por aqui é o Cowboy. Se existe outro, por aí é falso. O Cowboy original só tem no estúdio. Ei! Bora! Deixa correr! Água aqui não vai beber. Bom dia, bom dia. Sérgio tá na sintonia com a gente também, um abraço pra vocês, obrigado pela companhia. Rapaziada do chapéu, se o mundo acabar em barranco, eu quero morrer encostado. Se acabar em cerveja, acaba hoje, eu quero morrer embriagado. Se acabar em mulher, acaba hoje, que nós tá apaixonado. Tá apaixonado, Carniça?
2: Ah, claro que não.
0: Tá bom, seu pelego velho. Bom dia, abraçamento pra gurizadinha aí, viu? Fala comigo que eu sou seu amigo. Bom dia, bom dia. Fala aí, dona Irilda. Dona Irilda tem uma história pra contar aí, ó, rapaz. Diz que casou com pobre, né? Meu Deus do céu. Diz que a mãe dela falava assim, ó, você casa com pobre. Então, escuta aí, escuta, né? Escuta aí, ó.
5: Então,
0: oi.
5: A minha mãe, né, ela sempre queria que a gente casasse com pessoa rica, né? Com pobre, né? Aí, então, tem aquela piada, né? Não sei se você escutou já aquela
0: qual?
5: Piada. É, nascer pobre é destino, né?
0: Uh-huh.
5: Agora, casar com pobre é burrice. Ela falava.
0: Ai, meu Deus do céu, você tá louco, né? Senhor Dazil, olha, imagina, né? Tá trabalhando, coitado, nem ouviu, né? Ai, ai, ai. Bom dia, bom dia. Alô, seu Evaldo, um abraço pra você também. Obrigado pelo carinho, tudo de bom pra gurizadinha aí, trabalhandinho, né? Vamos que vamos, né? O Serjão Berranteiro, você para de apagar a mensagem aí, que Deus viu, viu, o seu peãozinho tentado. Abraçamento pra vocês aí. Vamos pro momento de fé, Carniça. Vamos que vamos, porque quem piscou não viu, cara. Eu preciso de muita oração hoje, hein? Deus o livre. Vamos que vamos, né, ô Carniça? Vamos lá falar com o papai do céu, dono do mundo, hein?
6: Bom dia, gente. Chegou aquele momento agora, né? O momento de fé, o momento de oração com o cowboyzinho, né, cowboy?
0: Vamos lá, vamos lá, vamos lá.
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vamos lá, mais uma semana, a última semana do mês de maio, semana que vai se afunilando, vai dando adeus, vai se acabando. Independentemente da sua religião, independentemente da sua crença, o nosso momento de fé para toda a região, de 0 a 100 para todo mundo, de A a Z para não esquecer de ninguém, que Deus abençoe a cada um de vocês. Gratidão a Deus é a chave da bênção para você hoje. Sabe, meus amigos, gratidão a Deus que leva a bênção. Já percebeu que estamos felizes? Às vezes tentamos até mesmo ser generoso, por exemplo, uma lista de presente. Sempre a gente esforça para a felicidade, enfim, e por aí vai, né? Sempre retribui numa medida maior que esperamos. Sempre fazer o bem a quem, não olhar a quem, fazer o bem às pessoas. Quando somos gratos, ser grato vai além das palavras. Estamos recebendo e reconhecendo a importância de Deus para a nossa vida. Este reconhecimento gera amor de Deus e ainda derrama ainda mais bênção sobre mim e sobre você. Entenda, meus amigos, que isto não é uma troca, é uma barganha, é uma causa, ou uma barganha, uma causa, uma consequência. Se pecamos, sofremos as consequências do pecado, mas se a gente ama Deus, sempre recebemos consequências do amor, de coisas boas, de coisas maravilhosas na nossa vida. Por isso, meus amigos, a gratidão é a chave de hoje. Seja grato por tudo que você recebeu na sua vida, pelo emprego, por tudo que você está vivendo hoje. Procure agradecer a Deus de verdade. Diga as palavras de gratidão a Ele com vontade. Não por ser uma obrigação. A nossa gratidão a Ele deve se refletir em todos os momentos, em atos, não somente em palavras. Sabe, meus amigos, se espera algo em troca, está pensando de forma errada. A gente tem que sempre fazer as coisas sem nada receber em troca. Reveja os conceitos sobre o amor, leia o livro de Coríntios, 1 Coríntios capítulo 13, aí diz o seguinte, que ele é o amor, a verdade e a vida. Portanto, meus amigos, nessa manhã maravilhosa, elevamos o pensamento a Deus às alturas. Para mais uma semana, para mais um dia, para a última semana do mês. O último, a última segunda-feira que vai se afunilando, vai se acabando, vai dizendo adeus. Para você que está ligadinho comigo em toda a região, você que está aí talvez enfermo, você que está passando por um momento de luta, por um momento de angústias, de sofrimento, não se justifique, os amigos não precisam, os inimigos nunca vão acreditar. Menor que os seus sonhos, você não pode ser. Somente aqueles que se arriscam e mais longe é que saberão onde poderão chegar. A vida é assim. Num piscar de olhos, partimos desta vida para outra. Oi, Papai do Céu. Obrigado, Deus. Obrigado, Senhor, por mais uma manhã, por mais uma semana. A última semana que vai dando adeus, o mês de maio que vai chegando o final. Sabe, Deus, venha nos abençoar. O mês de maio que vai dando adeus, o mês de junho que vem chegando aí, que tudo de bom possa acontecer, aquilo que você não conseguiu fazer neste mês de maio, hoje, essa última semana, que Deus possa abençoar a você, sua casa, sua família. Abre, Deus, as janelas do céu sobre nós, derrama tuas bênçãos e hoje, que tudo de bom venha acontecer na nossa vida. Livra do homem sanguinário, da bala perdida, de toda a tentação, de tudo aquilo que não provém de Deus. Fica conosco, Pai. Entra no leito do hospital. Abençoe, Senhor, os acamados, os enfermos, os doentes, os feridos, aquele que precisa de uma resposta de Deus. Sabe, Mãe protetora, Rainha de Nossa Senhora de Aparecida, Padre Aloísio, livra de todo perigo, de todo acidente. É o que nós te pedimos. Em nome do Pai, do Filho e do Espírito Santo de Deus. Se tá difícil, meu amigo, sinta a mão de Deus, segura, segura na mão de Deus, firme e forte. Aô, potência!

0: Segura, segura na mão de Deus, segura na mão de Deus aí, meu povo. Rapaziada do bem. Bom dia pra você. Vamos que vamos, acelerando, gurizadinha. Viagem porque preciso, voltei porque te amo. Cai na água, capivara, aqui lá vem bala. Vamos que vamos, gente. Bom dia pra você. Acelerando por aqui o programinha Hora do Cowboy. É daquele modelo, daquele modelito. Segura, moçada. Coração de bruto, não bate. Cavalga, gente. Cavalga, rapaz. É, cavalga igual cavalo, viu? É, daquele modelo, tá igual coice de mula, viu? Bom dia, dona Lúcia. Como é que a senhora tá? Tá tudo bem?
1: Bom dia, cowboy. E você, como é que tá? Tudo tamo certo?
0: Tamo aí daquele tamo modelo, aí, né? O chefe falou, 31, falou que quer falar comigo hoje, não sei o que que vai acontecer, o carniça tá, viu o problema que o carniça fez ali, ó, o carniça fez uma bagunça no banheiro.
1: Fez.
0: E tudo sobra pra gente.
1: Tá virado, né? No que é aquilo hoje. Só porque o cowboy quer, é. Não tá saindo som ali.
0: Xiii, tem que aumentar o volume lá, né, ó. É esse mesmo aí, né? Saiu agora? Será que saiu o volume?
1: Saiu o volume. Saiu.
0: É isso aí. E a semana, como é que a senhora passou? Tá tudo bem? Tudo chique no último?
1: Passamos trabalhandinho, né, cowboy? Como sempre, né?
0: É o final de semana mais bruto, né?
1: Final de semana eu fui dar uma passeadinha.
0: Ah, que legal.
1: É, fui dar uma passeadinha, né? A gente trabalha também, né, cowboy?
0: É o jeito.
1: Porque a gente é pobre, né? E aí já viu. Né?
0: Verdade.
1: Se temos pobre, temos que trabalhar.
0: E o que que a senhora tem de recado aí pros ouvintes da senhora, pros fãs?
1: Hoje, então, pessoal, hoje tá, né? Não tá frio, nem tá calor. Ah. Né? Mas a previsão parece que é a chuva de novo. Sim. Mas aí, né? Temos aí na luta, né? Não podemos desistir, né?
0: É.
1: E um abraço hoje vai pro um bom dia, né? Pro neto do Uber. Gente boa, o neto do Uber. Ele me levou no sábado e manda um abraço pra mim lá, dona Lúcia. Então tá mandado, neto do Uber. E pro Sandro, né? Não podia esquecer do Sandro.
0: Ah,
1: né?
0: O Sandro já mandou mensagem por cá hoje. Tá reclamando da música, não sei o quê, né?
1: É, Sandro,
0: falou assim, o que aconteceu e não sei o quê, tal coisa, que as músicas estão meio chorando hoje.
1: Segunda-feira é assim mesmo, viu, Sandro? Aí não é só as músicas, a gente também chora.
0: Verdade, ó. Oh, deixa eu mandar bom dia aqui pra galerinha. Fala comigo, meu povo.
2: Bom dia, cowboy. E aí, coloca lá no sorteio aí. Uma pergunta. Apareceu pra mim uma mensagem aqui, ganhei alguma coisa aí?
0: Mas,
2: O problema é que eu saio esse horário, só chego 7 horas em Jaraguá do Sul. Como é que eu faço pra retirar aí?
0: Manda qualquer um retirar no seu nome,
2: cara. Coloca lá no sorteio de novo aí hoje, bora ganhar.
0: Tá bom.
2: E bora.
0: Estão perguntando a receita da senhora, né? Falou, e aí, cadê a receita da dona Lúcia? Faz 3 meses que ela tá enrolando nós e nada da receita, né?
1: Então, pessoal, mas que nem eu falei, né, cowboy? A gente depende aí da chefia.
0: É,
1: né?
0: Verdade.
1: Tá me esperando.
0: Ultimamente, né? A chefia tá dando pra nós, assim, já quer dar advertência, né?
1: Sim. Culpa do carniça, né, cowboy?
0: É verdade. O carniça aqui, o carniça fica enchendo o saco todo dia, né, cara?
3: Ah, se liga, bicho, se liga.
0: Se liga você, carniça, você fica tentando nós aqui, rapaz.
3: Ah, se enxerga.
1: Ó, carniça, tá levando nervoso.
0: Ah lá, dona Ivonete, bom dia.
4: Bom dia, cowboy, é Ivonete de São Luís, uma ótima semana a todos, me bota nesse sorteio.
0: Tá bom.
1: Isso aí.
0: Deixa eu ver aqui com o Serjão, fala Serjão.
5: Fala na boa. Acho que a receita da dona Lúcia, ela tá esperando o convite, cowboy.
0: Convite?
5: Convite do pessoal convidar ela pra ir lá fazer lá a receita boa.
1: Também, né? Melhor ainda.
0: Mas é isso aí, dona Lúcia, né? E vamos que vamos, né?
1: Vamos que vamos. Eu só vou mandar um abraço ainda pro Fernando Borges, que é meu afiliado, e o meu irmão Carlos lá do Rio da Luz, que tá sempre ligadinho aí com a gente, os flamenguistas.
0: Verdade, perderam feio, né? Ainda bem que o meu Palmeiras ganhou, rapaz, do Flamengo, né? Verdade.
1: É, nessa hora eu não torço pra ninguém, né? Aí, cowboy, bora trabalhar. Tchau, pessoal.
0: Tchau, obrigado. Eita, meu Deus do céu. Vamos que vamos, né? Tem algum flamenguista aí? Tá dando eco, rapaz, que não tem ninguém vivo, né? Tá tudo dormindo os flamenguistas, meu Jesus amado, hein? Pela madrugada de Jesus Cristo. Fala comigo, meu povo, que eu sou seu amigo. Tá louco, bicho. Bom dia. Olha a hora, gente, agora são 6:18. Vamos lá, daquele modelo, daquele modelito que não tem as mães, não entra não, sem a instrução de um profissional. Bom dia pra você que se liga com a gente, quero falar pra você que tá acompanhando a gente. 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
0: Muito bem, 6:20, 6:20. Vamos lá, acelerando o programinha, a hora do cowboy. 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Vamos de volta, meu povo! Identificando a frequência YD741, Estúdio FM, a número 1 do seu rádio. Fala comigo, até às 7:15, tem bastante presente pra você, viu? Manda pra cá. Tem Classic Burg, lá da Brad Burg, tem Pizza Dog, tem ingresso Jump World Party. Fala comigo! Essa moda é boa demais! Cleiton Camargo, vê se volta! Vê se volta comigo, bom dia! Às 6:21 da manhã! Deixa correr! Chora não, Zunido, vem!

0: moçada sertaneja! Ganhamos a capivara! E lá vem bala, hein? Bom dia pro seu Mari, tá ligadinho com a gente. Bora, cowboy, bora, bora, trabalhar, viu? Vamos que vamos, mesmo sem vontade, mas as contas não, as contas tá chegando, cowboy. Vamos que vamos. Valeu, seu peãozinho, bom dia pro seu Antônio também, ligadinho com a gente, o Dilcinho. É, a Rosane também na sintonia, uma abençoada semana pra vocês aí, viu? Tudo é bom, gurizada. Quem tá no sintonizamento por cá, bom dia aí, cowboy, você tá bom? Manda um abraço aqui pra nós, aqui a Juliana do Rio da Luz. Bora trabalhar, coloca no sorteio aí. Valeu, obrigado pela companhia. Cowboyzeira, me coloca no sorteio também, manda um abraço aí pra nós. Aqui, se possível, tocar a música do milionário José Rico. É o Ricardo da Ilha da Figueira. Aê, gurizadinha, bom dia pra vocês aí, tudo é bom. Quem mais tá no sintonizamento por cá? O seu Sandro também tá ligadinho com nós. Aê, Sandro, velho, viu? Tá daquele modelo, tá daquele modelito, viu? Foi bravo, não escolhe a porteira, peão velho. Bom demais da conta, peão não cai do cavalo, rapaz. Ele se apia, viu? Se apeia. Bom dia também por cá no sintonizamento aqui. Fala, seu Ivan, tá indo trabalhar, né, garoto? Bom dia, bom dia.
1: Bom dia, cowboy, bom dia. Boa semana pra nós todos,
0: hein? Tudo de bom.
1: Forte abraço, fique com Deus.
0: Fique com Deus, um abraço aí pro seu Ivan Fagundes, tá indo lá trabalhar na oficina. Oi, os meninos, bom dia também pro Diego Silva, peãozinho mais atentado do Brasil. Fala comigo.
2: Fala comigo, seu peãozinho atentado, bom dia, né?
0: Bom dia. Bom dia.
2: Vamos ali na tarde, Pontal do Paraná, botar os entregas ali.
0: Ah,
2: da tarde eu passo aí a pegar os unidos emprestados, Piabe.
0: Oh. Empresta,
2: uhum. Bota ele pra pegar um café na frente da rádio ali, que amanhã o bicho pega, hein?
0: Aham. Uhum. Que é meu cavalo emprestado, diz que, né? Olha só, toma jeito, cara, tá louco, né, bicho? A Maristela tá no sintonizamento, bom dia pra vocês aí também. Alô, meu povo!
3: Bom dia, tem flamenguista acordado sim.
0: Aí, o Sandro tá na sintonia.
3: Que os palmeirenses estão falando, nem mundial tem.
0: Ah.
3: São vice em tudo, praticamente. Ah, tem um flamenguista aqui.
0: Tem flamenguista.
3: O Sandro.
0: Valeu, Flamenguês. Sandro, um abraço pra você, obrigado pela companhia, viu? Fala, meu povo!
4: Tchurum, tchurum, tchum, pai. Tchuri-tchuri-tchum-pai.
0: Olha, ó. Não tomou remedinho hoje o Sérgio, né, cara?
4: Cowboy 2.0, com brilhinho no chapéu.
0: Meu Deus.
4: Meu Deus do céu.
0: Meu Deus do céu.
4: Só monta no cavalo aquele de carrossel. Meu Deus do céu.
0: Tá louco, né, Serjão? Meu Deus, acorda atentado, hein? Alô, David Franco, cuidador de pintinho lá do Guaramirim. Um abraço pra vocês aí, tudo é bom aí, gurizadinha. Vamos que vamos, hein? Olha a hora, gente, não se perca na hora, 6:34. Vamos lá, meu povo, bom dia pra você que se liga com a gente no Sonzão da Estúdio. 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
1: Muito bem, meu povo. 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Alô, Fabinho! Ei, coisa boa, hein? É daquele modelo, hein? Tchau, obrigado! Tamo de volta, Povaredo, por aqui é o Cowboy Souza Filho, eu e o meu cavalo zunido, vamos que vamos, gurizadinha, pega descendo que subir na contramão. Bora, carniça, acelerando, acelerando, o negócio é curto igual coice de porco. O jeito é nós plantar o calipto, gurizada. Oi! Com dinheiro no bolso, ó. Bora, bora, Bill. Às 6:36 da manhã, na estúdio.

0: Ah, aliás, os dois têm que conquistar junto, falou que seu Antônio Marco, né? Manda um alô aí pro pessoal que tá te ouvindo aí, que mora no meu coração, é isso? É, e não paga aluguel, viu? Também pras costureiras da região aí. Hoje é o dia das costureiras, parabéns aí pras costureiras da nossa querida região. Abraçamento pra vocês aí, viu? E mulher de fibra, viu? Mulher de caráter, trabalhadora. Vamos que vamos, né? Um abraço aí, viu? Quem tá mandando aí é o seu Antônio Marco. Tudo bom pra você aí, viu, garoto? Obrigado pelo carinho. Alô, Dico Massi, seu peãozinho, seu pedreiro mais top do Brasil.
1: Kikikiu, bom dia, Pelego Veio. Boa semana pra todos nós aí, que o Papai do Céu abençoe nossa semaninha.
0: Amém.
1: Abraço, meu querido.
0: Abraço, meu querido. Tudo bom aí, viu? O Dico Massi é o construtor, faceiro, com a pampinha dele, faceiro, já tá lá acelerandinho, né? Alô, seu Gilberto, bom dia.
2: Bom dia, cowboy. Beleza? Aqui é o Peru do Viajante Oi. Solitário. E boa aí? Semana aí, me põe no sorteio. O que tiver aí de sorteio aí, me quero ganhar alguma coisa aí, nem que for um porco assado, alguma coisa aí. Um abraço aí.
0: Abraço.
2: Uma boa semana.
0: Boa semana, valeu, seu Gilberto. Alô também pro seu Luiz, fala comigo.
3: Fala comigo, cowboy. Bom dia, bom dia.
0: Bom dia.
3: Ei, vamos tocar aí o vento.
0: O vento.
3: E manda um abraço aí pra galera da oficina Boxcar aí, aí na Vila Lins.
0: Tá bom.
3: Pro Bruno, pro Cid. Valeu, meu querido, obrigado.
0: Valeu, tchau, obrigado.
3: Uma ótima semana pra nós, hein?
0: Aí, ó. Olha lá, ó, o Dico Massa já tá com a pampinha carregada, rapaz. Carrinho de mão, tal e coisa. Vamos trabalhar, né? Ai, valeu, garoto. Um abraço pra vocês aí também. Obrigado pela sintonia, viu? O Márcio Beer falou assim, aí, cowboy, onde tem onde bom, estava bueno, estava bueno. Mexia, né? Como é que é o nome do negócio aí, tio Márcio? Abraço, viu? Obrigado pelo carinho de todos vocês aí. Alô, Divan, bom dia também pra você. Obrigado pelo carinho, viu? Salve, salve, cowboy. Manda alô pra nós aqui também. Ótima manhã. Manda aí os prêmios pra nós. Célia, também do Tifa Martins aí, tão costurandinho. Fernando também tá na sintonia.
4: Bom dia, cowboy. Vamos pra mais uma semana.
0: Bora lá.
4: Toca uma do João Mineiro aí pra nós. Valeu e me coloca no sorteio.
0: E tchau, obrigado.
4: Abraço.
0: Ô, potência! Olha a hora, gente, na estúdio 6:48. 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Tchau!

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1: Olha a hora, minha gente, 6h49. 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Alô, galerinha do chapéu, vamos que vamos, né? 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

0: 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Grande abraço pro Fabinho e toda a sua equipe aí que começa a semana daquele modelo e tem pra cima, meu garoto! Vamos lá, um abraço especial pros amigos aí. Alô Douglas, lá da Corticeira. Ui, os meninos. Cowboy do céu, né? E a minha música, como fica, cowboy? E ô, Carniça, vai tocar ou não vai? Deus o livre, hein? E aí, Zunido, toca ou não toca? Segura, meu povo! Vambora, vambora, porque agora são 6h51 na sua manhã. Nick Renner, cara de pau. Bom dia, bom dia. Vamos lá, Zunido. Essa moda é boa, hein? Chaco Rei.
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0: Bate o pé. Alô, galera do chapéu.
1: Bate o pé.
0: Bate o pé.
1: Bate o pé.
0: Bom dia, bom dia, bom dia, meu povo. Tá mais arrumado do que peão em dia de festa, hein? Bora, bora, Bill. Tá mais afiado do que espora nova, rapaziada. Vamos que vamos por aqui, o Cowboy Souza Filho, original do Rádio Catarinense. Bom dia lá pro Rude da Vila Lalau, né? O peãozinho mais faceiro, o macho alfa, né? Ô, seu peãozinho, grande abraço pra vocês aí, obrigado pela companhia. Tudo é bom. Vamos que vamos, nosso WhatsApp liberado, no WhatsApp 984027371. Vamos que vamos, gurizadinha, pega descendo que sube, né, contramão. Tchau, obrigado! Chegou o Fer. O Nando, meu Deus, hein, gurizadinha. Olha a hora, gente, agora são 6h59. 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Tchau, obrigado! Vamos que vamos, meu povo! 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Alô, barbaridade! Tchau, obrigado!
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0: Legal, meu povo, excelente manhã pra você, são 7h01. 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Bora lá, meu povo, são 7h02. 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Tamo de volta, meu povo. Abraço aí pro Marciano, tá lá no Paraná, coladinho com a gente. Alô, seu peãozinho. Fala comigo que eu sou seu amigo. Alô também lá pro nosso amigo Paulo Cardoso, dançarino da fronteira, lá em Ponta Porã, no Mato Grosso do Sul. Bom dia! Vamos pegar descendo aqui, subindo na contramão. Canta bonito, Eduardo Costa!

0: Aí o Teodoro Sampaio cantando bonito pra você por aqui no nosso programa Hora do Cowboy. Vamos meter o pé na estrada, gurizadinha. Vamos lá, deixa eu mandar um abraço especial pra gurizadinha que ficou ligadinho comigo até agora, não dá tempo pra mais nada. O Rude, um abraço aí pra vocês aí, pro Serjão. Ó, quem se deu bem por aqui, Edgar Alves de Lima, ganhou aí o nosso Classic Burger, final telefone 8401. Também um Pizza Dog, quem se deu bem foi o Márcio Bier, o alemão mais faceiro do Xereda. Um abraço pra você, 1649. Ingresso Jump World Park. Quem se deu bem foi o Antônio Marco. Vamos embora, meu povo. Amanhã a gente volta. Voltemos porque temos que voltar. Tomara Deus, né, gurizadinha? Vamos embora. Vamos meter o pé na estrada, Unido.
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0: Vamos embora, carniça.
2: Valeu, cowboy, vamos ficando por aqui, né? E a gente volta, né? A gente volta, se Deus quiser, né? Verdade. Bom dia pra todo mundo, vem aí o Fritas e o pessoal todo aí, né? O Berto e tudo.
0: Olha,
2: mais.
0: Carniça, não pega no pé do Willian, que senão ele tá nervoso hoje, hein? Amanhã voltamos, se Deus quiser, gente. Tchau, obrigado, fica com Deus, viu? Ele e o Fernando Berti. Até amanhã, meu povo! Vamos que vamos, cavalo velho.

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6: 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Bom dia, William.
7: Bom dia, Fernando.
8: Bom dia.
9: Bom dia.
8: Começa agora mais uma edição do Estúdio Atualidades, manhã de segunda-feira. Hoje é dia 25 de maio de 2026. Estamos a alguns meses do Natal, né? Você já parou para pensar nisso?
9: É verdade.
8: Chega Natal.
9: Tá passando rápido, viu?
8: Chega Natal. Temos datas comemorativas hoje?
9: Temos. Hoje é dia do Orgulho Geek, dia da toalha. Orgulho Geek.
8: Orgulho dia gay? Da...
9: Não, não. Geek é praticamente um nerd de hoje em dia, o moderno, né?
8: Ah, tá.
9: É, dia da indústria, dia do trabalhador rural, dia da costureira, dia nacional da adoção.
8: Hoje é dia da costureira?
9: É, pelo menos aqui, né?
8: Bom, nesse calendário. Um abraço a todas as costureiras, temos uma grande audiência nas facções.
9: É verdade.
8: Então, um abraço para todas as faccionistas, faccionadas, pessoal do PCC, Comando Vermelho, PCC. Um abraço para todas as costureiras.
9: Dia Nacional da Adoção, Dia Internacional das Crianças Desaparecidas, Dia Nacional de Respeito ao Contribuinte, Dia do Massagista e Dia Internacional do Sapateado, William.
8: Tá bom? Você sabe sapatear?
9: Não sei não.
8: Eu tenho um sapato com legal, sola de madeira que eu usei no meu casamento. É. Aquilo lá, quando você anda, faz toque, toque, toque.
9: É legal,
8: toque. É legal pra sapatear.
9: É legal,
8: né?
9: Verdade.
8: Vamos à mensagem do dia.
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8: Mensagem do dia de hoje. Salmos 37:5. Preocupação não muda o futuro. Apenas tira a paz do presente. Entregue tudo a Deus e confie. O teu futuro vai ser igual. Se você se preocupar ou se não se preocupar. Se você chorar ou se você não chorar. Se você espernear ou se não espernear. Então de nada adianta ficar se lamentando. Vai, enfrenta o problema. Dá com os dois pés no peito. Seja mais forte, vai para cima. Porque senão você vai ter um problema e uma pessoa chorando. O que você prefere? Um problema e uma solução? Ou um problema e um derrotado? E um fracassado? E um chorão ou uma chorona? Chorar faz bem? Faz bem. Mas não resolve o problema. Se resolvesse, tinha gente que estava salva. Pense nisso. Enquanto que eu lhe agradeço pela atenção dispensada. Vamos às notícias.
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8: Na edição de hoje, padre de Santa Catarina pede oração para os vadios. E gera polêmica. Tem também a entrevista com o Giovanni Sattler, lá de Guaramirim, para falar do saco amarelo. Finalmente vai começar. O que nós já temos em Jaraguá com o saco verde vai começar em Guaramirim com o saco amarelo. Vamos falar sobre isso. As principais ocorrências do final de semana. O Lula, que teve uma brilhante ideia de ressarcir quem comprou um celular furtado. Maravilhoso. Estimular, né, a receptação. Tem também a sua participação no 984027371, a previsão do tempo e a sua participação e a sua audiência pelas redes sociais.
9: É verdade, você pode mandar o seu áudio aqui no 984027371 e também nos acompanhar. Estamos ao vivo no Facebook e no YouTube da Estúdio FM.
8: Curta, compartilhe, o Estúdio Atualidades está entrando no ar.
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8: E um padre de Santa Catarina, meu seguidor ele, gerou polêmica, gerou polêmica ao pedir uma oração por vadios e preguiçosos durante uma missa na Basílica Santuário Sagrado Coração Misericordioso de Jesus, no sul de Santa Catarina. Salvo engano, ele é de Criciúma. É o padre Antônio Vander da Silva, tá? Ele falou o que tinha para falar. Vamos ouvir aqui o padre Vander. Fala, padre Vander.
4: Gente vadia e preguiçosa que não quer trabalhar também?
10: Ai, não gostei, porque tenho que sábado até meio-dia trabalhar.
4: Eu nunca vi tanta gente vadia e preguiçosa. Esse final de semana eu fiz uma campanha. Todas as missas, desde ontem à tarde, eu tenho convidado o nosso povo a rezarmos pelos vadios e preguiçosos. Porque eu nunca vi tanta gente vadia e preguiçosa. Tem trabalho sobrando, tem vaga de emprego sobrando, tem gente reclamando que está difícil, que não está fácil, ai, porque o dinheiro está curto, ai, porque está complicado. Há muita gente vadia e preguiçosa que não quer trabalhar também. Começa um trabalho, ai, não gostei porque me disseram isso. Vai no outro, ai, não gostei porque tenho que sábado até meio-dia trabalhar. Ai, não gostei porque lá falaram aquilo. É muito mimimi, ninini. Uma gente vadia, preguiçosa. Uma rotatividade nos ambientes de trabalho, ninguém mais para, ninguém mais fica. Ó, gente, vamos rezar, porque tem muita gente vadia e preguiçosa, para ver se se endireita um pouco, se trabalha um pouco, se pega firme, se vai para frente, começa num trabalho e vamos firmar o pé. Vamos trabalhar, vamos segurar, gente. Senão, tá difícil, né? Tá difícil. Então vamos rezar pela conversão. Ave Maria.
11: Que graça.
8: Tá aí, ó, o padre...
9: É? Mandou ver.
8: Gostei do padre, viu?
9: Não tira a razão dele, não.
8: Não, tá? Eu não sei, mas eu acho que alguma tia da paróquia deu problema.
9: Ah, é?
8: Ah, às vezes a tia da secretaria. Você sabe que a secretária da igreja, ela sempre acha que manda na igreja, né? É bem comum. As tias que trabalham na secretaria, normalmente elas se acham as donas da igreja. Um abraço para todas as recepcionistas de paróquia deste Brasil. Pessoas maravilhosas, né? É, o padre tá zureta. Eu acho que tem que falar mesmo, só que deu o seguinte, né? Esse padre que falou umas verdades, daqui a pouco o bispo vai encher o saco. E o outro lá, o Lancelote, tem um outro apelidinho carinhoso, né?
9: É.
8: Aquele lá fala o que quer e todo mundo acha bonito.
9: Pois é.
8: Né? Então, parabéns ao padre Vander, tá? Por ter dito umas verdades, obrigado, contra a vadiagem. Vadiagem! Se você já acordou segunda-feira reclamando que tem emprego, vadio! Vamos falar com Camila Cardoso.
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8: Muito bem, Camila Cardoso. Você viu? O padre aí da tua região.
14: Ah, é?
8: É, ali de Criciúma. Fica perto.
14: Não, Criciúma é mais pra sul ainda.
8: Lá pro sul, lá pro sul. É? Mas é verdade. Ó você, a Camila Cardoso. Ah, mas ela trabalha de casa. Tempo todo trabalhando. Gravando coisa pra uma rádio, pra outra, fazendo previsão pra esse, pra aquele, se chove, se não chove.
14: A previsão é a parte mais fácil.
8: É.
14: Tem coisas piores.
8: As pessoas não têm ideia. Camila, seguinte. Eu li, que está entrando uma massa de ar frio que vai derrubar ainda mais as temperaturas. É vero ou não?
14: Então, antes da massa de ar frio, acho que a gente tem que destacar a possibilidade de temporais que tem pro dia de amanhã, né?
8: Opa!
14: Então, essa semana ela já começou com a formação de pequenos núcleos de instabilidade que já estão no Grande Oeste Catarinense. Isso vai formar um sistema de baixa pressão e ele vai girar em direção ao litoral de Santa Catarina. Então, assim, acho que o principal destaque da previsão hoje, na verdade, é essa sutil diferença que a gente vai ter no tempo de hoje para amanhã. Em Jaraguá do Sul, a segunda-feira ainda não tem alertas. Então, a gente tem uma segunda de muitas nuvens, temperaturas estáveis e máximas que não vão passar da casa dos 20, 21, 22 graus. Mas, William, na próxima noite e principalmente a próxima madrugada e amanhã de manhã, aí sim a gente tem um detalhe importante na previsão, porque esse sistema de baixa pressão já vai estar no centro-leste do estado. Então, toda a faixa leste de Santa Catarina fica numa zona de alerta para possibilidade de temporais na primeira metade da terça-feira, digamos assim, né? Que seria madrugada, manhã, começo da tarde, é um período que exige atenção, porque essas nuvens podem vir mais carregadas, incluindo aí possibilidade de chuva associada a trovoadas e até alguns temporais, incluindo algum granizo localizado, isso pode acontecer. Então, eu diria assim, hoje está tranquilo, ainda a gente tem muitas nuvens e a temperatura não se eleva. E amanhã, na terça-feira, na verdade, hoje no final da noite, na próxima madrugada, amanhã de manhã e começo da tarde, é um período que a gente tem que ficar mais atento, todo o centro-leste do estado. Se tiver algum temporal, é isolado, mas pode acontecer. Ao longo da própria terça, o sistema de baixa pressão vai saindo em direção ao oceano e o tempo melhora mais no final da terça. E aí sim, William, quarta, quinta, sexta serão dias mais tranquilos. Até vai cair um pouco a temperatura, mas nada comparado às duas semanas anteriores, que realmente caiu muito a temperatura, né? E aí a gente tem um ritmo de outono, madrugadas e manhãs amenas e tardes mais agradáveis de quarta para frente. Então, eu considero que o principal destaque é realmente a madrugada, amanhã e começo da tarde da terça-feira em Jaraguá do Sul e, na verdade, todo o centro-leste do estado.
8: Muito bem, vamos acompanhar isso aí então, ficar atentos para essa possibilidade de tempestade amanhã, deixar uma sombrinha no carro, né? Caldo de galinha e cuidado
14: amanhã,
8: nunca demais.
14: Como de manhã a gente tem o boletim, possivelmente na hora do nosso boletim a gente vai ter uma precisão
8: uma
14: até melhor, porque a gente vai estar vendo o desenvolvimento das nuvens, né?
8: Ótimo, vamos aguardar então.
14: A gente atualiza.
8: Fechou. Camila, um abraço, boa semana e até amanhã, querida.
14: Obrigada, uma boa semana para você e a todos os ouvintes. Camila Cardoso, para Estúdio FM, a número 1 do seu rádio.
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8: Muito bem, são 7 horas com 27 minutos. Atenção, você de Guaramirim. A partir de agora, você terá o saco amarelo. Calma, não é motivo para preocupação. A prefeitura vai te fornecer o saco amarelo. Assim como já temos em Jaraguá do Sul o saco verde. Eu estou com um exemplar aqui em minhas mãos. E eu achei legal porque ele é um saco de boa qualidade.
9: É verdade.
8: É um material reforçado e que em cima tem um fitilho que você puxa e depois você pode amarrar. Então assim, você que está precisando de uma capa de chuva... Não, tô brincando. Que com certeza vai ter gente que vai usar. Mas quem vai falar sobre isso é o Giovanni Sattler, que agora mudou, agora é secretário de quê? Planejamento?
16: Meio Ambiente, Desenvolvimento Econômico, Turismo e Inovação.
8: Jesus. Giovanni, bom dia. Obrigado por estar aqui conosco. Me conte, finalmente saiu então o saco amarelo da Prefeitura de Guaramirim?
16: Bom dia, William. Bom dia aos ouvintes. Isso, nós estamos, né, como prometido, né, há um bom tempo, lançando, né, vai ser distribuído agora a partir do dia 1º de junho, né, nas residências, a embalagem amarela, né, então todo o Guaramirim já está desde a semana passada e continua essa semana na questão de divulgação, treinamento, conscientização nas escolas, então essa semana vai ser divulgado bastante coisa nas redes sociais também, de toda essa divulgação com nossas crianças nas escolas municipais, estaduais, particulares de Guaramirim, né, porque ele é um programa, não é só uma distribuição da embalagem, né, mas é todo um programa a ser implantado de conscientização, né, de toda a população de Guaramirim. Então não adianta só distribuir isso aí e a gente não saber separar e reciclar esse material. Né?
8: Porque na verdade o objetivo não é a prefeitura ceder um saco para a pessoa, é fazer com que as pessoas reciclem, é fazer com que as pessoas tenham a conscientização de separar as coisas, enfim, esse é o mote da questão,
16: isso,
8: né?
16: Isso, o Guaramirim produz, né, de lixo hoje na faixa dos 950 toneladas mês, né, que vão direcionadas a Timbó. Se a gente pegar o marco do Brasil, que é de 3 a 8% de reciclagem, né, e a gente conseguir tirar isso do aterro sanitário em Timbó, né, o programa do SINV nas outras cidades consegue tirar de 20 a 30% de material reciclado do lixo que iria para o aterro, né? Então é um índice bem grande.
8: É um custo a menos para o município?
16: O nosso custo para levar para Timbó é X, né? O custo do programa em si, Vale Reciclar, não chega a 60, 70% do valor de levar para Timbó.
8: Então ele se paga?
16: Então ele se paga, né? E gera uma economia nessa questão, porque todo esse lixo iria para o aterro, né? Então o custo do programa é bem abaixo do custo do lixo
8: fora
16: que vai...
8: Fora o impacto ambiental.
16: Fora a questão, toda a questão ambiental, né? E outra, e a cooperativa também, a cooperativa do Vale, está se instalando em Guaramirim, então ali vai gerar empregos e rendas no próprio município, né?
8: Ô Giovanni, o que que vai poder colocar aqui dentro?
16: Resumindo, né? A gente costuma dizer que resumindo, não vai dentro da embalagem que você come ou lixo do banheiro, né? Mas
8: então vidros, o que você come, o que você...
16: Isso, lixo de banheiro, fraldas...
8: O que sobra lixo, da comida.
16: Isso, né? Comida e lixo orgânico. E lixo do banheiro não se coloca, mas vidro se coloca ali dentro, né? Claro que o vidro tem que ter um certo cuidado, né? Colocado em uma garrafa PET, uma caixa de leite cortada, se ele tiver quebrado, né? Papelão, latinha, isopor, isso é bom lembrar, assim, a gente pega a marmita, o próprio isopor, se ele for lavado, né, ele pode ir ali. A embalagem plástica, essas embalagens de mercados, o próprio filme que está na embalagem junto com o isopor, né? Tu compra um brócolis, vem aquele filme por cima, também pode ir ali. O valor dele de reciclagem, ele não é um valor tão agregado, mas também ele é direcionado, então num volume, né? Chinelos, o próprio chinelo havaiana, borracha, mangueira,
8: latinha,
16: o que for, tu pode colocar tudo ali dentro.
8: E aí, por exemplo assim, quantos sacos cada pessoa vai ganhar?
16: Nós vamos distribuir agora, a partir do dia 1º, né, um rolo com 5 embalagens. A distribuição, pessoal, isso é bom lembrar, tá? Nós temos um cronograma do lixo reciclado e do lixo orgânico no nosso aplicativo Guaramirim na Mão e também no site, né? Então, o lixo reciclado não passa todos os dias em todos os bairros, tá? Então, ele tem uma sequência conforme o cronograma e essas embalagens serão distribuídas conforme o nosso cronograma, tá? Então, na segunda-feira são alguns bairros, na terça-feira até sábado. E serão distribuídos 5 embalagens, né, um rolinho com 5 embalagens, uma por semana, né, que dá mais ou menos para um mês. No próximo mês serão distribuídos mais 5, nós vamos fazer uma amostragem, ver como é que está também. Vale salientar também que pessoal de comércio, indústria, nós vamos distribuir na CDL e a SIAG. E condomínios, né, condomínios daí retira as embalagens, o síndico retira no nosso depósito central, na Jerônimo Correia 399, ali com o Tomás.
8: É importante dizer, quantos litros que tem esse saco aqui?
16: O litragem eu não cheguei a ver, mas ele suporta 4 quilos de material,
8: deve,
16: né?
8: Tem uns 100 litros aqui, aproximadamente.
16: Acho que é 80 a 100 litros.
8: 36 quilos, né, ele suporta aqui. 90 litros.
16: 90
8: aqui,
16: litros?
8: 90 litros, carga 20... ele tem, ó, peso 36 gramas. Ah, tá, 20 quilos.
16: 20 quilos?
8: Ele suporta 20 quilos, capacidade 90 litros. Ele tem 36 gramas, então ele suporta 20 quilos.
16: E vale lembrar também,
8: uma,
16: né?
8: Uma semana, né? Pra você ir, como é que é? Estocando o lixo para botar de uma vez só.
16: Isso,
8: né?
16: A ideia é encher, né? Não botar 3, 4 peças ali dentro, colocar, até porque a própria embalagem existe, o custo dela, a distribuição, todo o programa, né? E usar, e também na própria embalagem, né? Tá descrito ali que ele é um patrimônio público, né? Então a fiscalização da população em cima disso, né? É, eu sei que já se aconteceu em Guaramirim de querer colocar embalagens e o pessoal, catadores e empresas que fazem reciclagem estavam pegando esse material nas residências. Agora, por ser um programa municipal, né? Em convênio com o SINV de Timbó, né? Isso se torna um patrimônio público, né? Então a própria população pode bater fotos e fazer essa denúncia,
8: quer se dizer, caso for desviar. Se as pessoas começarem a querer desviar, até porque os recicladores cadastrados, eles vão viver disso daqui.
16: Isso.
8: Então se alguém desvia, ele está se aproveitando, ele está furtando o lixo de alguém.
16: O próprio Guaramirim, o próprio aplicativo lá tem uma aba, né? Na questão dos reciclados, que tu pode fazer reclamações, denúncias, sugestões, né? E foto, a própria, né, solicitação da embalagem também, tudo né, após essa distribuição. Pode ser feito tudo no aplicativo na mão, né?
8: Acho importante, né, Fernando? Porque
17: muito importante.
8: Vai ajudar na questão da reciclagem, vai trazer aí uma fluidez. E claro, no começo vai ter problema, como qualquer coisa que está sendo colocada. Depois vai entrando nos eixos. É igual aqui em Jaraguá do Sul. E novamente relembrando, né? Isso aqui, esse saco, não é para pintar casa, não é para capa de chuva, não é para embalar bolsa, é para o lixo. Ele é um patrimônio público que a prefeitura está te cedendo. Tá? Inclusive está escrito aqui, patrimônio público, né? Que a prefeitura compra. Então, se você fizer isso, você pode ser, inclusive, enquadrado por alguma coisa de dano ao patrimônio público, algo do tipo. Tá? Isso aqui é um patrimônio público, você não pode sair usando para o que você bem entender. Né? Está disposto qual que é a utilização que você deve fazer. Então, o programa começa já na próxima semana.
16: Na próxima segunda-feira, dia 1º, a distribuição. Perfeito. Né? Então, vamos lembrar novamente que é conforme o cronograma, né? Então, conforme passa, né? E a primeira coleta dessa embalagem já acontece a partir do dia 8, que é a semana sequente.
8: Usa aquela semana toda para
16: essa semana toda guardar ali. Isso, e depois já disponibiliza na frente da residência. Também é bom lembrar, né, que o dia do reciclado, né, isso, por isso que eu falo muito da questão do cronograma, porque às vezes tu bota o lixo depois que passou o caminhão, então começa às 5 da manhã. E no dia do reciclado, as ruas vão estar identificadas com a embalagem amarela nas ruas, assim como Jaraguá do Sul tu passa e tá a embalagem verde, né? E não só a embalagem amarela será recolhida, né? Eu gosto sempre de levar os exemplos extremos. Eu compro uma geladeira, vem aquela caixa de papelão com um monte de isopor, eu não vou picotar inteira para colocar dentro de uma embalagem amarela. Eu posso sim disponibilizar essa caixa de papelão com isopor nas calçadas nesse mesmo dia, que ele será retirado. Ah, Giovanni, acabou minha embalagem amarela, eu tinha uma verde, tinha uma preta aqui. Pode ser colocada também no dia do cronograma. O que a gente não pode, porque no cronograma, a coleta do lixo orgânico nunca é junto com a coleta do reciclado no mesmo dia, tá? Então, você consegue separar isso de uma forma correta e colocar o lixo para fora da sua residência somente no dia da coleta. Assim também como orgânico. Dessa forma, nós teremos uma cidade mais limpa, né? E mais bonita para quem trafega nela.
8: Muito bem, Giovanni. Quero te agradecer. Parabéns pela iniciativa de vocês e que funcione também. Aí para Guaramirim. Um abraço para vocês, estamos à disposição.
16: Qualquer reclamação também, né? Que a reclamação sempre é bem-vinda, né? Porque é uma empresa contratada, então a gente está sempre cobrando deles ali. Também no aplicativo, ouvidoria, nós estamos tratando cada caso individualmente. Muito obrigado, William, né? Um bom dia a todos.
8: Bom dia, tá aí, são 7h36. Vamos um rápido intervalo, voltamos na sequência.
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8: 7:40, agora 7:40. Vamos a algumas participações?
9: Muito bem, vamos lá. Para não perder aqui o... Deixa eu só trocar essa trilha que é muito agressiva. Para não perder aqui sobre o assunto do saco verde e amarelo, enfim.
8: O saco ficou de fora. Ai, meu Deus.
9: O Carlos está dizendo. Confusão.
8: Eu fui pegar o saco, mas alguém passou a mão.
9: Boa.
8: Lembra dessa?
9: Pô, se lembra, claro.
8: Felipe Falcão.
9: Ai, ai, ai. Bom dia, a respeito do saco reciclado em Jaraguá, eu coloquei um dia o saco preto junto com o saco verde. Eles levaram só o saco verde, não levaram o preto. Aí é o recado do Carlos do Tiva Martins. Aí é outra situação, né, William? Nós estávamos falando de Guaramirim, o Giovanni até colocou aqui que eles levam, né, outros sacos de outras cores, além também de material reciclado fora do saco.
8: Guaramirim vai ser outra empresa, né?
9: Exatamente.
8: Ó, Suzana.
9: Tá chique, né?
8: Conseguiu vender o caminhão de combustível dela. Coitado, hein?
9: Sabe que tem 7 dias para os caras se arrepender,
8: né? Tem 7 dias para devolver o Uno para ela, né?
27: Bom dia, William. Bom dia, Fernando. Bom dia. O padre só falou a verdade, tá? E quem fica brabo é porque é vadio e preguiçoso. E outra, a gente tem que agradecer a Deus todos os dias por ele ter dado mais um dia de vida pra gente. Então a gente tem que agradecer a Deus por ter dado mais um dia de vida e por nós termos emprego.
9: Verdade, tá aí a participação do Sandro.
28: Bom dia, William. Bom dia, Fernando Betti.
9: Bom dia.
28: Aqui de Timbó. Pois é, William, estão tentando te trollar com extrato aí, com comprovante de Pix falsificado. Porra! Tem que botar na cara tapa aí, William. Tem que dizer quem que é a loja, qual que é o empreendimento. Será que é aquela que fez o L? Provavelmente, né? Só pode.
0: Não sei se fez abraço, o L.
28: Não, toma, mas eu já recebi, não tem vergonha na cara.
0: Pessoas que fez a mesma coisa.
9: Aí.
0: Ó, música pro Giovanni Sattler, da Prefeitura de Guaramirim.

0: Isso aí é quando chega o caminhão e alguém já pegou o reciclado. Foi pegar o saco, mas alguém já passou a mão, né?
1: Acontece bastante aqui na região, viu?
2: Bom dia, estúdio. Bom dia, Fernando. Bom dia, William.
1: Bom dia.
2: É o Célio, motorista do aplicativo. Minha pergunta é pro William, né?
0: Oi.
2: William, eu moro na Estrada Nova.
0: Pois não.
2: E daí, eu queria saber de você se tem, você que tem contato com os pessoal, com os manda-chuva da cidade aí. Ali na Estrada Nova tem uma saída ali, tipo assim, eu queria saber se tem algum projeto que interliga de uma rua ali, que interliga uma que já tem ali, que vai aqui pro lado esquerdo de quem vai, né?
0: Tá difícil entender.
2: Pra sair na Estrada Nova, tipo, quem, seria um ideal pra quem sai da Estrada Nova pra vir pra cá, tipo pro Cooper, sem precisar vir pelas margens da BR ali, sabe, tipo ciclista e pedestre, que ali já tem uma rua, só que não sai lá, ela é uma rua sem saída, entendeu? Se tem algum projeto que isso aí, no primeiro momento parece uma pergunta boba, mas é uma coisa que seria de grande valia ali, entendeu? Ali pra quem vem lá pra cá, sair da Estrada Nova pra vir pro Cooper, por exemplo, não precisar passar pela BR, entendeu? Tanto
1: ligar o bairro Estrada Nova, lá por dentro do bairro, uma rua que acessa até aquela região ali do Cooper, do Água Verde, vindo pra cá. Estrada Nova sentido centro.
0: Certo.
1: Certo, ao invés de ter que acessar a rodovia, acessar a BR,
0: Creio que não tenha, porque eu acho que seriam muitas desapropriações, né? É, tem casas ali por trás do... Eu acho que atrás do Cooper é mato, não?
1: Eu acho que sim, tá?
0: Não tem,
1: né? Não tenho certeza.
0: E parece que é próximo de um morro ali, né?
1: Parece que sim.
0: Olha, até onde eu sei, não existe. Posso verificar e se alguém me passar, eu te digo. Mas até onde eu tenho conhecimento, não existe nenhum projeto.
1: Talvez haja alguma rua, como a Carlos Hart, que ela tem diversas pequenos trechos do outro lado da rodovia. Talvez do lado de cá também tenha alguma rua assim, que possa ser interligado, enfim. Mas eu desconheço.
0: Eu também.
3: Bom dia, William. Bom dia, Fernando. Uma boa semana a todos. William, onde é que fica a paróquia mesmo desse padre aí? Gostei dele?
0: Criciúma.
3: Muitos padres aí são só mamão com açúcar. Só querem passar

0: tudo, tudo. Parabéns pra ser padre mesmo. Abraços, Marlene, do bairro Santa Luzia.
1: E valeu, o padre, Marlene, é tão esperto que quando ele viu que ele ia perder a mão, que já tinha aquelas fiel assim, meio que de torcendo o nariz, ele já meteu um Ave Maria. Você viu? Uhum. Eu não sei o que, né? Então vamos lá, Ave Maria. E aí a pessoa já distorceu o nariz.
2: Tem as manhas.
1: Eu gostei dele.
3: Bom dia, Fritz. Bom dia, Fernando.
2: Bom dia.
3: Oh, esse negócio aqui da ponte do Nado Zambim, da ponte da Paiô, como que tá a rachadura? É vice-versa, que vem da Pai pra Figueira e pra Figueira pra Pai.
1: Eita, mas tem rachadura feia ali, hein?
3: Aqui, feia. É um vucu-vucu. E estão abrindo os ribeirãozinhos aqui na Figueira, aqui atrás da nossa Aparecida. Ficando bom a prefeitura. Valeu, tchau.
1: Valeu. Valeu, Leomar. Ali, ó, atenção, prefeitura. Ali próximo à paróquia Nossa Senhora Aparecida, rachaduras de grande proporção aparecendo no asfalto, hein? Tem que dar uma olhada. Como diria o nosso amigo cowboy, uma olhada, uma olhadita.
2: É.
1: Né? Tá. Porque realmente as fotos que nós recebemos aqui são bastante preocupantes, que diz respeito ao que pode acontecer. E é melhor prevenir do que remediar, né? É melhor prevenir do que remediar, porque depois fica tudo mais caro.
2: É verdade.
1: Se for consertar agora, eu creio que fique mais barato. Antes de ouvir mais participações, vamos ouvir ele.
2: Quem?
1: Ele que tem a sabedoria de um monge tibetano. Luiz Inácio Lula da Silva. Eita. Falando sobre quem rouba celular. Vamos ouvir o Lula.
4: Eu ia fazer uma mensagem. Nós temos 2.500 telefones roubados cadastrados. 2 milhões e meio.
1: 2 mil para 2 milhões.
4: Telefones celulares que já está cadastrado no governo. A gente já tem o número do chassi do telefone. A gente já sabe de quem é o telefone. Quem era o dono do telefone. Ele está roubado. Então eu ia passar uma mensagem. Simples. Você está com o telefone roubado. Você, se foi você que roubou, devolva, que não vai ter problema nenhum.
1: Ai, que maravilha, né?
4: Mas se você comprou, devolva também, senão você vai ser indiciado.
1: Quer dizer, ó, vai começar, né? O cara que comprou vai ser indiciado. O que roubou, devolve, que não vai ter problema nenhum. É só pra roubar um celularzinho, né?
2: Hã? Tomar uma cervejinha?
1: Não, tem mais.
4: É simples,
1: não é? Só que agora ele vai falar por que ele não fez essa mensagem. Ele ia mandar essa mensagem pro celular, mas ele reviu a situação. Vamos ouvir por quê.
4: Eu fiquei pensando, se desses 2,5 milhões, 2 milhões foi pessoa que comprou baratinho, porque ninguém resiste a uma feira do Paraguai. Ninguém resiste a uma Shopping. Né? Ninguém existe, seja coisa baratinha, todo mundo sabe. Então, tem especialista que rouba celular, que vale 5, vende por 2. O cara que compra acha que é o maior esperto do mundo. Porra, consegui comprar um celular por 2 mil. Ele vendeu pra mim porque eu sou bonito. Aí era simples eu fazer isso, ele devolver. Eu perguntei, mas esse cara comprou esse telefone? Ele comprou. Ele vai ficar me agradecendo porque eu tomei o celular dele? Se ele perdeu 2 mil reais, 3 mil reais, quem é que vai devolver o dinheiro que ele pagou?
1: Olha isso, o cara comprou um celular furtado e o Lula tá preocupando com voto. Porque ele falou, ele vai ficar feliz comigo? Quem é que vai devolver o que ele pagou? O cara comprou um telefone furtado, bicho. E o Lula tá preocupado sobre quem vai ressarcir o prejuízo de quem comprou um telefone furtado. Receptação.
4: Então veja o meu drama. Eu que poderia ter feito uma coisa em 10 segundos, falar com 2,5 milhões de telefone e mandar devolver. Eu pensei, peraí, tem muita gente que está com esse telefone que comprou na boa fé.
1: Ah, claro.
4: Como é que eu vou fazer? Sabe, uma pessoa que comprou por 2 mil reais, 2.500, sabe, entrega seu telefone sem receber nada. Só para vocês saberem que uma coisa que parecia fácil se tornou difícil quando a gente coloca você, cidadão ou cidadã, em primeiro lugar.
1: Claro.
4: Porque o benefício não é pra mim, é pra ele.
1: Cidadão em primeiro lugar, menos o que teve o celular levado, né? Em primeiro lugar o bandido, em primeiro lugar o

0: outro que comprou, que também é crime, menos o que teve o celular roubado. É que maravilha, hein, Fernando?
1: Alienado, alienado. E cada dia eu consigo... Cara, é mais difícil entender como tem gente que
0: eu também não entendo. Que, eu juro que eu não entendo. Que apoia
1: esse cara, bicho.
0: Tem mais. Pelo amor de Deus. Eu separei mais uma. Não. Eu separei mais uma. Aqui, ó.
2: A polícia não pode matar antes de conversar, a polícia tem que investigar. A polícia não pode atirar para depois perguntar. Então, obviamente que eu sei que o policial também não ganha o salário que deveria ganhar, e eu sei que muitas vezes ele não é preparado como deveria ser, e eu sei que muitas vezes ele vai para a rua com medo. Eu vi uma vez uma reportagem que aqui no Rio de Janeiro os policiais não saíam de casa com a farda com medo de ser reconhecido.
3: Sim, muito comum.
2: Ele trazia, sabe, não é possível. Não é possível um policial, que é um garante de segurança para a sociedade, primeiro, a sociedade não gostar muito de policial. Segundo, ele não poder sair para trabalhar fardado, até com motivo de orgulho para a profissão dele.
0: Pois é, deixa eu lembrar uma coisa. É nas manifestações da esquerda que sempre pedem o fim da polícia militar e atacam a polícia. Só para lembrar. Só para lembrar. 7:52, vai.
4: Bom dia, William. Bom dia, Fernando.
1: Bom dia.
4: Olha, uma ideia que eu daria talvez sobre o saco reciclável seria também a colocação de alguns laços, sabe? Para identificação também, quando tiver sacos de outra cor, entendeu? Isso vai incentivar também a quando termina o saco e a pessoa não recicla por causa da falta do saco reciclável.
0: Uma identificação, né? Tipo assim, coloca uma sacolinha amarela no outro. Aliás, antigamente tinha sacola de mercado amarela, hoje em dia já não se vê mais, né? São todas brancas. Na Europa não teve um lugar que eu consegui sacola de graça.
1: Ah, é?
0: Todos os mercados cobram sacola.
1: Olha só.
0: 20 centavos, 40 centavos, ninguém. Não é igual no Brasil que você se lota de sacola para colocar no lixo do banheiro. Todo lugar é cobrado. Ou você vai com a sua eco bag, ou você compra do mercado.
1: Interessante, né?
5: Aí, ó, o nove dedo ali vai inventar agora, que eu estava conversando, o bolsa receptação. Aí se tu comprou o celular roubado, tu entrega, eles devolvem dinheiro.
0: Bolsa
5: receptação. Mas o cara que foi roubado não devolve nada. Aí só toma.
6: Sinceramente, o Lula, esse velho gagá, tá fora da casinha. Agora o povo vai começar a roubar para poder ressarcir depois. Ô, vagabundo! Somente o povo do bem gosta da polícia, os bandidos fogem.
0: Claro que não vai ter um ressarcimento, né? Ele não colocou nenhuma lei para ressarcir, só para não espalhar fake news. Ele falou que ele não espalhou essa mensagem pedindo para as pessoas devolverem, porque seria injusto com quem comprou, que teria que receber alguma coisa em troca.
7: Do que remediar, né? É melhor prevenir.
8: É que eu fiquei um pouco nervoso quando eu falo com pessoa famosa, Rica, assim, eu fico meio...
0: Na
8: verdade, não tem nada de... E não tem morro lá. É saída da Estrada Nova pro centro, vindo ali por trás ali.
0: Então dá pra fazer.
8: Eu acho que é um trecho bem pequeno, com uma boa vontade. Que dá de fazer uma emendar ali pra Estrada Nova, sabe? Não tem morro ali, William. Tá bom? Um abraço.
0: Ótimo. Então, passar pro prefeito aí.
1: A ideia dele, então, é a via marginal. Deve ter a... Até chegar no Cooper ali,
0: no
1: deve
0: Cooper.
1: Ter um projeto de marginal. Bom dia, mais uma criança atropelada.
0: Aonde?
1: No Timbó, no sábado. Timbó. Santa Cruz, menino de 9 anos. O Luiz que mandou a mensagem aqui, William.
9: Bom dia,
1: William.
9: Bom dia, Fernando.
1: Bom dia.
9: Pedi aí um auxílio de vocês, que coloquem, né, na rádio, que estamos precisando de patrulhamento de novo lá na rua Werner Fischer. É complicado, porque toda vez que precisa patrulhar, né, que chove, a gente tem que estar atrás da prefeitura, mandando mensagem nas rádios, mandando mensagem nas redes sociais, para que o pessoal venha enxergar a gente lá, né? E como a gente sempre fala, né, um povo que está sempre trabalhando, acorda cedo, né?
1: Sim.
9: Tem que estar transitando por essas ruas todas esburacadas.
0: O mais importante de tudo é você abrir um protocolo no aplicativo Jaraguá na mão, tá? É interessante mandar mensagem aqui, inclusive está feita a cobrança, mas se você tiver o aplicativo, baixa aí Jaraguá na mão, que você abre o protocolo, eles são obrigados a dar uma resposta ao protocolo. Muitas vezes é até mais rápido, tá? Baixa o aplicativo Jaraguá na mão, daí você vai lá, abertura de protocolo, aí você bate uma foto da estrada e fala o que está precisando, que eles vão atender.
1: Bom dia, William, Fernando, eu quero dedicar o dia de hoje pro vô do meu esposo, que completou 107 anos, olha aí.
0: Caramba!
1: 107 anos de pura
0: legal.
1: Alegria e lucidez. Seu José Domingos, da Vila Itopava, Blumenau.
0: Olha aí, ó.
1: Uma semana, Ana Paula.
0: O seu José tem ainda mais anos de vida e que Deus abençoe com saúde. Caramba, porque o resto ele já tem. É. É? Saúde, saúde, sempre. Vamos pro intervalo?
1: Vamos lá. Voltamos.
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0: 8 horas em ponto. Olha, a principal situação das últimas horas, sem dúvida alguma, foi aquela questão de um servidor da prefeitura que foi preso por estar fornecendo droga para os presos que vêm trabalhar na prefeitura. Um servidor foi pego com droga e estava fornecendo. Foi solto com uso de tornozeleira, né? Infelizmente é sempre assim. Prende, solta com tornozeleira. Prende, solta com tornozeleira. Esse é outro que está solto com tornozeleira aí.
1: Não, não sei se de... não cabe no
0: tornozeleiro. Não, canela grossa. Então assim, ó, lamentavelmente, né? Lamentavelmente. Então, é isso. Mais ocorrências nós trazemos no decorrer da programação, porque não temos mais tempo. Oi, tem ponto, bom dia, boa semana e até amanhã.
1: Amanhã. Tchau, tchau.
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0: 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Yes! Que maravilha, a gente pode e deve começar. Nós estamos em ZYT 741.

Cadê a locutora? Cadê? 8h05. Bom dia. Hoje, segunda-feira, dia 25 de maio, 2026 é o ano. Como é que você tá? Tá tudo bem? Família, essa família linda tá bem? Tá com saúde? Ah, meu Deus do céu. Isso é motivo pra você encher esse coração de gratidão, de alegria. E começar uma semana com muita fé, com muita coragem, né? Com muita dedicação. Tudo que você se propuser a fazer, que faça com todo o seu coração, com toda a sua alegria, viu? Eu sou a Suzana Andrade e a partir de agora te faço companhia aqui, ó, nas ondas da poderosa Estúdio FM, a número 1 do seu rádio. O quê? Hoje? Ai, hoje é um dia especial demais da conta. Hoje é comemorado o dia da costureira. A produção pode aplaudir essas maravilhosas, lindas, batalhadoras, né? Pessoas que acordam cedo, que trabalham muito, que lutam, né? De tal maneira, de uma maneira inspiradora, né? A data de hoje celebra a arte, né? Dessas pessoas que transformam linhas, tecidos, né? Agulhas, né? E agulhas em verdadeiras obras de arte, né, gente? Unindo técnica, paciência e muita, muita criatividade. Parabéns, viu, a todas as costureiras pelo dia de hoje. 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
2: Luan Santana e Léo Foguete. 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

0: Foguete, Dona. É música boa pra gente começar a semana, né? Com alto astral, com energia positiva nas ondas da estúdio. Bom dia, Helena, linda. Seja bem-vinda. Obrigada pelo carinho, tá bom, Helena?
1: Bom dia. Um abraço.
0: Bom dia, Nanda. Nanda, Su. Toca a música Calculista da Marília, oferece para Heloísa e para Amanda. Elas estão te ouvindo lá na live. É, hoje é dia das costureiras, né? Parabéns a todas as costureiras. Eu já hoje comecei o programa, né? Parabenizando essas maravilhosas aí. Um beijo bem especial, tá bom? Obrigada pelo carinho. Quem mais está passando por aqui? Alessandra. Oi, Ale. 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Na estúdio 8h36 agora.
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0: Na programação Estúdio FM, excelente manhã de segunda-feira. Hoje é dia da costureira, viu, Guido Cazubo?

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0: Munhoz e Mariano, sonho bom pra gente finalizar aqui o nosso top 3 de hoje na programação. Isso mesmo, dona Lúcia. E o cafezinho hoje, dona Lúcia, tá gostoso, tá sempre gostoso. A gente sabe quando a dona Lúcia tá apaixonada ou não pela doçura do café, né, Guido Casobo? Se tá doce, doce, aquele coração tá transbordando. A gente sabe que final de semana foi recheado de loucuragem, né, dona Lúcia? É, mandão! Vai e volta usar. 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
2: 8:53, agora segundo. Bom dia, Ivonete maravilhosa, seja bem-vinda.
3: Bom dia, sua. Oi. Aqui é Ivonete de São Luís, uma ótima semana a todos.
2: Vamos dar-lhe, pensamento positivo.
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0: rádio, na dona do primeiro lugar, Estúdio FM, bom dia. Na Estúdio 9:03 agora.
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0: 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Que privilégio, que honra saber que você tá aí do outro lado. Eu espero que você esteja bem, com saúde e a família, tá bem? E coisa boa.
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0: Opa, dona Suzana. Na estúdio 914. Bom dia, bom
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0: Mulherada, pilantra e meio na programação, esteja número 1 do seu rádio. 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Eu vou ali, volto já, espero você. Estúdio 9:19.
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0: 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E na estúdio tem o quê? Os melhores ouvintes participando, interagindo na programação. A partir de agora, o que vai acontecer? Três grandes sucessos, um deles a gente vai curtir de novo. Eu preciso de você dando uma votadinha.
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0: 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No paredão de hoje, ó, 9h23, nós temos a primeira, Murilo Huff. Saudade Estranha, música de número 2, Grupo Chocolate, Ela, Ela. E a terceira, Fred Fabrício, Te Amar é Meu Talento. Valendo ingressos para você curtir Green Beats, isso mesmo, sábado, próximo sábado, dia 30, Green Beats Remember para você, tá bom, gente? Vai ter Grupo Explosão, várias atrações aí para você, o Chapeludo vai estar por lá, vai ter tequileiras, vai ter, né, uma festa maravilhosa ali no Toninho Centro Eventos, tá bom, gente? Ela vai começar aí a partir das 19 horas no dia 30 de maio. Tenho um par de ingressos pra você. Bora dar uma votadinha? O WhatsApp da Estúdio é o 98402-7371.
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1: Murilo Ruf, Saudade Estranha, música de número 1. Isso mesmo, música de número 2.
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0: Grupo Chocolate, ela é ela. Música de número 2, a primeira, Murilo Huff, valendo ingressos para Green Beats. Isso mesmo, Green Beats Remember. Próximo dia 30 de maio. Vai ter grupo Explosão, Luana Dark, né? Vai o nosso DJ Maio Júnior, vai estar por lá também. A festa vai ser boa, hein? Ali no Tonin Centro Eventos.
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0: meu talento, pra gente finalizar aqui o nosso paredão de hoje. Que tal? 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Na estúdio 9:34 agora. Informou pra você o dia. Se tem etiqueta laranja pra você. Hoje, terça-feira. Não, Suzana, hoje é segunda. Calma, aguenta aí. Segunda. 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
0: Resultado do paredão de hoje, Stage Play, segunda edição, vai começar, gente, ó. 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Posso mudar a trilha? 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Olha lá. Bom dia, Jaraguá do Sul, bom dia, região. Vamos juntos até o meio-dia. Suzana Andrade, junto com você, obrigada por receber a gente aí na sua casa, no seu trabalho, no seu carro. A gente ama a sua companhia, viu?
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0: A música não para, 9h40. E o resultado ficou assim, do nosso paredão. Não deu para Fred e Fabrício.
16: Que pena.
0: Eu não mandei nada em espanhol. E também não deu para Murilo Rufi.
16: Eu vou meterle bala em ustedes.
0: Nossa, ele tá nervosinho hoje, em segunda-feira. Vamos dali.
16: 3, 2, 1, fuego!
0: Tchau! Quem tá levando os ingressos para Green Beats Remember, dia 30 de maio, no Tony Centro Eventos, é a nossa ouvinte, Leilaine. É isso? Leilaine, acertei. O telefone dela é o 8467, final 96.

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0: É o Gustavo Lima na programação Estúdio Retrovisor pra gente finalizar aqui o nosso Estúdio Play segunda edição com Casas d'Água. 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
4: 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Prazer, bom dia. Eu sou a Suzana Andrade. Continuo com você até o meio-dia aqui, ó.
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4: Hoje é segunda-feira. Vamos dar o play na semana, gente. Uma semana com muito Deus no coração, com muito amor, com muita fé, com muita coragem, né? Determinação, muita alegria, né? E claro que a Estúdio fazendo parte de tudo isso aí na sua vida, né, Jorge? Bom dia. Hoje, dia 25, 25 de maio, dia delas, dessas maravilhosas, né? Costureiras, hoje é o dia da costureira. Olha só, parabéns, viu? É, parabéns a você que dá forma, que dá cor, que dá vida aos nossos dias, né? Afinal, ó, a gente tá vestindo tudo. Quem fez? Quem fez a nossa roupa, Jorge? Passou assim pelas mãos talentosas, habilidosas, né? De uma costureira que transforma os simples tecidos em pura arte. Parabéns pelo seu dia, viu, costureira linda, maravilhosa? Que a gente admira demais da conta. 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E aí é só torcer, hein? Quem tá chegando na programação é ele, contando tudo da vida dos famosos. Pouco, né, Leão?
7: Su, bom dia, bom dia, Jorge. Gente, eu quero beijo.
4: Eu quero abraço, né, pra gente esquentar nossa manhã de segunda-feira, outono brasileiro. Deixa eu ver a temperatura aqui no nosso termômetro estúdio. Na casa dos 18 graus. Vai ter prêmio, Suzana? Lógico que vai ter prêmios. Deixa eu ver o que a gente tem aqui. Tem combo do Xuxa, 2 pães com linguiça, mais 2 garrafas de Coca-Cola KS. Tem ingresso para o Jump World Park. Gente, eu levei Maria Vitória no sábado. É incrível. A criançada ama. Os adultos também podem pular, viu? É Jump World Park em Jaraguá do Sul, ali na Procópio Gomes de Oliveira. 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Quando você entra, né, pra Rua das Duas Rodas, é ali, bem na esquina, viu, gente? Bem fácil, amplo estacionamento, o atendimento ali das meninas é maravilhoso. É demais, demais. A criançada ama. É, levei Maria com um amiguinho no sábado e olha, se divertiram. Tão bom, né? Tem ingresso pra você. Tá a fim de concorrer? Bora pro WhatsApp da estúdio. 98402-7371. Ah, uma fofoquinha assim, ó, bem de leve, né?
7: Tu, deixa comigo.
4: Deixa.
7: Festa de 50 anos de Ticiane Pinheiro, tem bolo gigante e trale cantor. A apresentadora Ticiane Pinheiro celebrou a chegada de seus 50 anos, uma festança para mais de 300 convidados no Bissuti Boulevard JK, aqui em São Paulo. Ela posou para fotos com o marido, o jornalista César Tralli, e as 2 filhas. Nomes como Roberto Justus, Vanessa Camargo e Marcos Mion participaram da comemoração. Em determinado momento, o apresentador do Jornal Nacional soltou a voz ao som de Jota Quest. A decoração foi toda temática dos anos 80, desde a trilha sonora até os detalhes do bolo gigante. Embora o aniversário da apresentadora seja apenas no dia 16, ela decidiu antecipar a festa devido aos compromissos profissionais. O evento também marca a despedida dela de São Paulo. A apresentadora vai se mudar para o Rio de Janeiro nas próximas semanas, onde passará a se dedicar a novos projetos no Globoplay. Então, boa sorte para ela lá, né? E parabéns pelo aniversário, que ainda vai chegar dia 16.
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0: Gustavo Mioto, Jorge Matheus, antes, amor, hein? Pro amor, muito amor. Na estúdio 10h15.
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0: 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Suzana, tem prêmios? É lógico que tem prêmios. 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É sensacional, em Jaraguá do Sul, na Procópio Gomes de Oliveira. Tem Comilança, Super Dog do Sussa.

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0: Roberto e Cristiano, cadeira cativa na programação Estúdio FM, aqui nos 99,1. Deixa eu ver o que, que o povo tá mandando aqui de mensagem pra gente. Vamos lá, peraí, aumenta o volume aí, dona Suzana. Oi, Bianca, Camila, Su, parabéns para as costureiras, principalmente para minha vizinha, a Julie. Ela é incrível nesse trabalho essencial para todos, é verdade, viu? É. É a Camila de Nereu Ramos, um beijo, Camila. Eu amo quando vocês.
1: Mande Aldo, mande Aldo, não mande, né? Não mande escrevendo, não, que eu não sei ler, não. Mande Aldo.
0: Até você lê um bocadinho, viu? Mas eu amo. Ou sentir a energia da sua voz.
2: Bom dia, Suzana.
0: Oi.
2: Quero ganhar esse ingresso pro Tião Pieri.
0: Ai, muito legal.
2: Pra levar pra minha netinha e lá se divertir. Um beijo bem grande. A Maria Aparecida Amizade.
0: Ei, Maria. Eles ficam doidinhos lá, viu? Meu Deus
2: Bom
0: do céu.
2: Dia, Suzana.
0: Maria
2: quero
0: chegou em casa.
2: Ingresso.
0: Foi um capote, viu? É, já cansadona. Coisa boa, né? A gente quase não gosta.
3: Bom dia novamente, José Reginaldo do Bairro Raul.
0: Bom
3: uma
0: dia.
3: Excelente semana pra nós. E me
0: Vamos
3: coloca
0: dali.
3: No sorteio aí. Valeu.
0: Valeu!
4: Oi, Suzana, bom dia.
0: Bom dia.
4: Quero participar do sorteio dos ingressos e essa comilança. Abraço.
0: Já
4: Adenilson
0: tá.
4: Baio, Três do Sul.
0: Já tá no sorteio. 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
0: Tem dica de economia, meu querido Alexandre. Alexandre Lisboa. Tá passeando em busca de dica de economia, né, Xande? Gente, aliás, deixa eu mandar um abraço pro Xande, né? Pra esposa, pra Mônica, pra toda, pras meninas, a Xaxá, a Jojo, pra sócia da Mônica. Ontem, foi ontem, produção? Foi ontem, eu estive lá no café do Xande, né? No Estação Café. Que café delicioso, viu? Ei, coisa boa. Ô, Xande, onde é que você tá agora?
8: Oi, Suzaninha, bom dia. 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
0: 10h39 de volta na programação Estúdio número 1 do seu rádio. Vamos juntos até o meio-dia. Tem música boa, tem um montão de prêmios. É, o melhor de tudo isso é você. Você que tá aí do outro lado é a razão da gente estar aqui feliz, né? Do nosso sorriso. Sabe que você tá aí. É a razão de tudo isso, viu? Fofoque é bem de leve, né, Leão? 10h40 agora.
17: Nicole Balls faz transplante capilar e fala sobre procedimento. A modelo influenciadora Nicole Balls, maravilhosa, passou por um transplante capilar sem a necessidade de raspar os fios. Segundo ela, o procedimento foi feito para poder melhorar uma condição que afetava até mesmo trabalhos profissionais. Vou ficar com o rosto mais feminino. Pode fazer vários rabos de cavalo, penteados, ela falou. Que bom. Com certeza vou ficar muito mais feliz e cabeluda, disse ela em vídeo. A artista contou que o que mais a incomodava era a testa. Às vezes eu preciso fazer penteado, rabo de cavalo e não me sentia à vontade, porque parecia que a testa estava um pouco grande demais, comentou. Querida Nicole.

0: Não mexe não, vai dar encrenca, vai dar ruim. Deixa eu falar pra você, aproveitando que hoje, né, gente, hoje, segunda-feira, dia 25, é o dia da costureira hoje. Quero saber, você que é costureira, já ganhou muitos mimos, muitos presentes hoje? Ah, e afinal, o seu trabalho é incrível, né? É incrível demais. Tipo aqui, oi, Suzana. Cadê? Peraí. Oi, Jaque. Jaqueline Pontes, né? Tá passando por aqui. Clarice, meu amor, deixa eu ver o que você escreveu. Quer dizer, mandou áudio, Clarice, né?
1: Oi, Su. Oi. Bom dia, com bom alegria. Dia. Me coloca no sorteio, Su. Um beijão para
0: beijo.
1: Você, maravilhosa. Te amo.
0: Linda. Clarice.
1: É a Clarice aqui do Raul.
0: A Clarice colocou assim, Su, eu costuro, faço horrores com as minhas roupas. E eu admiro demais, viu? É um talento, né? É de uma capacidade, de uma habilidade, né? Quem trabalha com costura. Deixa eu ver aqui.
2: Bom dia, Suzana. Oi. Flávia, de Três do Norte.
0: Oi, Flávia.
2: Coloca nesse sorteio pros ingressos e pra Comilândia.
0: Coisa boa.
2: Quero ganhar esses ingressos. Valeu.
0: Valeu, um beijo.
3: Bom dia, Su. Oi. É Ilza. Abençoada semana para você. Parabéns para mim. Para todas as costureiras, que hoje é o dia das costureiras.
0: É,
3: sempre lutando, né? Não é fácil, mas a gente luta bastante.
0: São guerreiras, guerreiras, mulheres que inspiram, né? Parabéns por essa profissão tão linda. Oi, Su, oi, Jaque, Jaque do Centro. Su, quero o Super Dog do Xuxa. Ó, tem hoje Super Dog do Xuxa, comilança, são dois pães com linguiça. Tem um ingresso para o Jump World Park em Jaraguá do Sul, ali na Coronel Procópio Gomes de Oliveira, bem na esquina ali, naquela rua que você tem o seu... tem o sinaleiro ali, você entra pra Rua das Rodas, é bem ali, viu, gente? O lugar é maravilhoso, a criançada adora, que atendimento especial também, viu?
4: Bom dia,
0: oi, bom dia.
4: Uma excelente semana pra nós todos aí, Deus abençoe.
0: Vamos dali, não dá pra desanimar não. Oi, Priscila, um beijo, bom dia, Priscila, obrigada pelo carinho.
5: Bom dia, Su.
0: Bom dia.
5: É Simone do São Luís.
0: Oi, sim.
5: Parabéns para mim, que sou costureira, e quero dar os parabéns pro meu filho Lucas, que hoje é aniversário dele. Tá completando 28 anos. Dizer que eu amo muito ele.
0: Beijo, meu amor. Parabéns pelo seu dia, né? Pelo dia da costureira. E viva, e parabéns em dose dupla aí, né? Pro filhão que tá de aniversário hoje, o Lucas. E saúde, viu? Proteção divina na sua vida, Lucas. 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
14: 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De volta na programação Estúdio Oi. Mari, um beijo pra você. É, obrigada pelo carinho. A Larissa, né, do Garibaldi, tá ali.

0: Ruf anestesiado na programação. Tem ouvintes passando por aqui.
1: Bom dia, Suzana. Oi. Tudo bem? Tudo. Sou Iracida Figueira e hoje quero parabenizar todas as costureiras, essas maravilhosas, né? Que deixam a gente sempre tão elegante, tão bonita, bem vestidas, né? E também parabenizar a minha filha, a Juliana, e a minha nora, Janaíne, que elas são ótimas costureiras. De funcionárias viraram patroas, costuram em casa, já tem um monte de máquina. Que Deus abençoe cada vez mais elas. Deus abençoe todas as costureiras. Beijo!
0: Muita saúde, muita prosperidade, né? Muita criatividade para vocês, tá bom? Suas maravilhosas. Bom dia pro Ademir, pra Aline de Guaramirim. Oi, Aline, quem
2: fala,
0: mais?
2: Fala, Su, bom dia, bom dia. Tudo bom dia. Sim, você.
0: Tudo bem?
2: Manda um alô e um abraço para todas as costureiras da região.
0: Sim, são muitas, né? Maravilhosas.
2: Mano, Zé, que tá lá ajudando a patroa dele. Ele fez um vídeo, falou que tá ajudando, né? Ou só fez o vídeo, não sei.
0: Ou foi só pro vídeo, né?
2: Boa semana.
0: Às vezes foi só pro vídeo, né? É, Fagundes, um abraço pra você, tá bom? Obrigada pelo carinho, pela audiência. Oi, Camila. Camila Lopes, Ananda, Ivonete. Deixa eu ver esse aqui que veio. Deixa eu ver.
3: Oi, Su, bom dia, tudo certo?
0: Tudo.
3: Eu preciso comer esse dog do Xuxa.
0: Priscila, André. É, tá, já tá no sorteio. Caiu no zap da estúdio, já não tem nem pra onde correr, viu? Oi, Su. É, bom dia. Manda um beijão pra minha mamãe pelo dia da costureira, dona Cleide. 15 anos como costureira da empresa Malve. É uma guerreira. Coloca a gente no sorteio também. E parabéns pra todas as costureiras. Ah, comemorando o dia delas, né? Todo especial. Essa profissão incrível. Quem mandou o recadinho foi a Cauana, e o nome da mamãe dela é a dona Cleide. Oi, dona Cleide, um beijo. Quem mais?
4: Bom dia, Su.
0: Oi.
4: É o Antônio.
0: Oi, Antônio.
4: Quero parabenizar todas as costureiras aí, de toda a região aí. Valeu, Su. Um abraço.
0: Um abraço pra você, Antônio. Bom dia. Na Estúdio 11 e 9. 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
0: Tem dica de economia na programação, Xande, Alexandre Lisboa, onde é que você tá agora, Xande?
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0: 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É manhã de segunda-feira, o tempo tá assim, nubladinho, né? Meio borocochô. Ah, mas eu sei, dentro de você, um sol lindo, iluminando a vida das pessoas à sua volta, sendo inspiração, sendo alegria. Bom dia pra você.

0: tá aqui. Você tá super afim de ganhar presente. Claro, quero sim te presentear. 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Em Jaraguá do Sul, Jump World Park ali na Procópio Gomes de Oliveira. 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Um lugar incrível, com um estacionamento próprio. Criançada ama, não só as crianças, viu? Os adultos também podem brincar, podem pular. Que atendimento maravilhoso, viu? Deixa eu mandar um beijo para as meninas ali, um atendimento sensacional. Eu estive lá no sábado, né? Com a minha Maria.
1: Oi, Su, bom dia, tudo bem?
0: Tudo bem.
1: Manda esses ingressos do parque para mim, quero levar a Luísa para brincar.
0: Ela
1: lá,
0: vai
1: pra
0: amar.
1: Conhecer.
0: Muito
1: um beijo,
0: bom.
1: É a Raquel do Raul.
0: Beijo, Raquelzinha. Quem mais tá mandando mensagem?
2: Bom dia, Su.
0: Oi.
2: Abençoada semana, me coloca no sorteio, quero muito ganhar esses prêmios. Meu nome é Massaranduba.
0: Oi, Lu, querida.
3: Bom dia, parabéns para todas as costureiras. Eu fui costureira há 30 anos,
0: olha,
3: agora sou aposentada.
0: Ô, Marli!
3: Mas me bota num sorteio, Marli.
0: Ô, Marli, quanta história aí, meu amor. Parabéns, parabéns. 30 anos, hein? É, agora tá descansando, né, meu amor? Tá certo?
4: Deixa eu ver aqui. Bom dia, Su.
0: Oi.
4: Tudo bem?
0: Tudo.
4: Su, manda esses ingressos ali do parque para mim levar o Vitor lá. Esse garoto adora brincar essas coisas aí.
0: Eles amam.
4: Uma boa semana pra vocês aí. Abraço, tchau.
0: Um abraço. O Jonathan de Guaramirim também tá passando por aqui. A Cíntia. Oi, Cíntia. A Neide, ali do Rio Serro. O Ricardo, do bairro Ilha da Figueira. Deixa eu ver quem mais.
5: Bom dia, Su. Aqui é o Jato da Barra aqui. Coloca no sorteio aí. Tá bom? E quero dar os parabéns pra todas as costureiras aí.
0: Um abraço pra você, Jackson. Estúdio 11 e 29.

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8: 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Beijinho pra Neide. Neide Minati, lá da Barra do Rio Cerro. Alaci, querida, seja bem-vinda, bom dia. Quem mais aqui? A Fabi Su, foi costureira por 10 anos. Eu admiro demais essa profissão. Parabéns, viu, Fabi?

0: Zé Felipe com o Ana Castela, sua boca mente. Daqui a pouco tem sorteio, hein, gente? 11h44, até o meio-dia, donas da casa. Depois tem ele, Mário Júnior. Ele chega pra almoçar com você. 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

3271-8825. 11:48. Ô, dona Andréia Bari, você já levou o Rafinha ali pra dar uma... pra pular na Jump World Park? Ali na Procópio Gomes? Vai endoidar. Vai gostar bastante, viu? E depois, você sabe, né? Aquele soninho bem gostoso. Ai, a mãe quase não gosta. A Andréia deu aquele sorrisão.

0: resposta. Imagina eu, a gente canta junto, né? Mas é aquele sofrimento que a gente gosta, não é? Deixa eu mandar beijo pra esse povo maravilhoso aqui, né, no WhatsApp da estúdio. Obrigada pelo carinho aqui, deixa eu ver quem mandou, eu acho que é a... É a Irilei, né? Ô, Irilei, eu amo passar as minhas manhãs com vocês, viu? Obrigada. A Débora, do bairro Água Verde. Oi, meu amor, um beijo pra você. Su, manda uma música nova aí do Corpo e Alma pro pessoal da... da Creditem, quero participar do sorteio. É a Sheila do Raul. Oi, Sheila, tudo bem com você, meu amor? Deixa eu ver quem mais aqui, peraí.
1: Uma ótima segunda-feira.
0: Peraí, deixa eu voltar tudo aqui. Isso, agora vai, vamos, bora.
1: Bom dia, Lu. Uma ótima segunda-feira para todos nós. Parabéns para todas as costureiras e costureiros. Eu também sou costureira já há mais de 30 anos.
0: Meu Deus do céu,
1: e que sim, linda. Já ganhei um mimo hoje de manhã já da facção Sérgio e Mary. Eu amei.
0: Que lindo,
1: é muito
0: flores.
1: Bom ser lembrados.
0: Com certeza.
1: Beijo, Marlene do bairro Santa Luzia.
0: E a gente não tá falando de valor financeiro, a gente tá falando, né, de lembrar, de fazer, da pessoa se sentir, né, lembrada, importante, saber realmente quão importante o trabalho dela, e realmente é, né, muito importante o trabalho das costureiras, e receber um mimo é tão gostoso, né, gente? Então não vai esquecer, viu, da tua costureira, né, sei que tem a tua costureira na família, faz um agrado, faz um mimo pra ela, viu? Tenho certeza que ela vai adorar. Oi, Su! Peraí, oi.
2: Bom dia, Su.
0: Bom dia.
2: Manda um abraço pra minha esposa Erundina e pra minha filha Larissa. São ótimas costureiras.
0: Ó, que legal, né?
2: Carlos Tifa Martins, ótima semana.
0: Opa, veio mais um segundo de áudio.
2: E coloca no sorteio.
0: Já tá, caiu no zap da estúdio, já nem tem mais pra onde correr, não.
3: Bom dia, Su.
0: Oi.
3: Quero participar do sorteio. Também fui costureira, viu? E agora já sou aposentada. Me coloca no sorteio, sou Rosângela da Água Verde.
0: Oi, Rô, meu amor, um beijo pra você, viu?
4: Oi, Su, bom dia, é Luana da Figueira.
0: Oi, Lu, querida.
4: Su, manda esses ingressos pra mim aí, tô louca pra levar o meu Nicolas nesse parque aí.
0: É muito
4: pra
0: legal.
4: Pra me se divertir muito lá.
0: É bem legal. Um beijo, meu amor. É muito legal. Ele inaugurou faz pouco tempo, né, em Jaraguá do Sul. Nós não tínhamos ainda um parque nesse modelo, nesse formato ali do Jump World Park aqui em Jaraguá do Sul. Tem um ingresso pra você, viu? Ai, gente, é bom demais. A criançada, olha, ferve lá dentro. Maria saiu toda suada, né? Cansada. E a mãe, ó. Nada feliz, né? Ai, ai, ai, gente. Ó, tem um ingresso, já vou fazer o sorteio daqui a pouquinho. E tem a comilança, né? Do Super Dog do Xuxa. Esquece, tá estourado, né? Muito bem, eu vou ali, mas eu volto já e espero você. Combinado? 1 minuto faltando para o meio-dia. 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
0: 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Tô vendo ali, ó, o Mário Júnior já vai separar um lá no Itressor, né, pra esposa Mari, ele é afrodisíaco, viu? 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Alesc em 1 minuto.
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0: Meio dia e 3 agora. 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Bloco Saideira, é o bloco, tô indo nessa. Isso, buscar a maricota na escola. Rapadura é doce, mas não é mole não, viu? Vamos fazer o sorteio aqui, gente. 12:05 agora. O Juninho tá ali já no aquecimento, né, Mário Júnior?

Olha só, gente, quem tá levando os prêmios de hoje é a comilança do Super Dog do Xuxa, mais o ingresso para o Jump World Park em Jaraguá do Sul, ali na Procópio Gomes de Oliveira. Um parque incrível. Eu indico demais, viu, você conhecer, né, levar seu filho. Até os adultos podem pular, viu? Ei, coisa boa! É o Arthur, deixa eu ver o telefone dele, 9261, final 33. O pequeno Arthur vai se divertir, né? Volto amanhã? Claro, volto amanhã na programação Estúdio. Agradeço demais a sua companhia, ó, saideira. Beijo, bom almoço!

0: com o John Liron do seu rádio, só você. Aqui finalizando Donas da Casa dessa segunda-feira, 25 de maio. Ah, nesse clima de segunda-feira, início de semana, finaleira de mês. Já estamos aí, indo já pra metade do ano, né? É, mês que vem tem Copa do Mundo, aquela coisa toda. O pessoal já se preparando também, a gente já vê o comércio. Já o pessoal pronto pra torcer pro Brasilzão aí. Vamos pro intervalo. Intervalo, eu volto já, porque daqui a pouco tem hashtag estúdio. Boa tarde, boa tarde. Meio-dia 13.
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0: claro, da sequência aqui, dando sequência na programação em ZYD 7499.1 Estúdio, Jaraguá do Sul, Santa Catarina.
1: Fala aí, queridão, tudo bem? Vamos nessa então.
0: Vamos nessa.
2: É o Mário Júnior que tá na programação.
0: Eu tô na programação, cheguei chegando na sua segundona.
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0: Prazer, tô chegando, Mário Júnior, com você, pra você aqui no Samba Estúdio FM. Iniciando a segunda-feira com o pé direito. Claro, a sua participação, a sua interação conosco. Obrigado, viu? Você que participa, você que interage, manda seu alô, seu recado sempre. E hoje é dia da costureira. Parabéns a todas as costureiras de plantão, costureiros também. As costureiras aí, né? Muita gente ainda tá dormindo, as costureiras já acordam aí de madrugada, né? Começar seu trabalho, ir pro batente de cada dia, parabéns às costureiras, tá? As facções aí que sempre na sintonia da Estúdio FM, obrigado, uma ótima tarde, uma ótima segunda-feira. E ó, já valendo prêmios por aqui, vamos fazer o negócio acontecer, mexer o doce. Hashtag segundou com a Estúdio, tá valendo por aqui um par de ingressos para o Zou Pomerode e mais um par de ingressos para você curtir a Green Beats Remember, que acontece nesse sabadão no Toninho Centro Eventos, com 10 horas de festa, começa às 7 horas da noite, vai até às 4 horas da manhã, com palco principal com sertanejo, DJs e pagode. Tem o palco alternativo também com DJs, um super evento com uma baita estrutura. Vai para Jaraguá do Sul, hein? É a Green Beats Remember, depois de 13 anos ela está de volta. Então você manda aí, hashtag segundou com a Estúdio, a partir de agora para participação, esses dois prêmios para um ouvinte só, hein? Aumenta o volume que a gente começa assim, ó, dessa forma, nesse clima. Ai, meu Deus do céu. Vamos então, Mirosmar, Zezé de Camargo e Luciano, tarde demais, meio dia 19, boa tarde, bom almoço.

0: Já número 1 do seu rádio, hashtag segundou com a estúdio. Valendo por aqui, o par de ingressos, valendo o par de ingressos para sábado agora, a Green Beats Remember. Esse evento que vai começar às 7 horas da noite, vai até às 4 horas da manhã com dois palcos. Vai ter tequila para elas até às 21 horas, sertanejo, pagode, DJ. Palco principal, vai ter palco alternativo, promoção exclusivaça da Estúdio FM, hein? Super evento no Toninho Centro Eventos. E também tá valendo mais par de ingressos para o João Pomerode. São dois prêmios para ouvinte só. Hashtag segundo com a Estúdio, bora participar no 984027371. Boa tarde, bom almoço. Meio-dia 28.
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0: Bora, seguimos. Meio-dia e 33. Ótima tarde pra você. O início de segunda-feira, início de semana maravilhoso. Tempinho nublado, temperatura também tá tranquila, agradável por aqui. Segunda-feira, 25 de maio. Tem Jorge Matheus pra cantar com a gente aqui. Tempo ao tempo.

0: estúdio, a número 1 do seu rádio, Max Oliver. Meus braços na programação 99.1. Segundo com a estúdio, como está sendo sua segunda-feira? Uma ótima tarde aqui pra Josi, do Chico de Paulo, que já mandou por aqui, tá participando dos prêmios. A Helena também, oi Helena, boa tarde. Fala Mario, ótima semana, segundo com a estúdio. Mari do João Pessoa, o Adriano de Guaramirim passando por aqui também. Deixa eu ver quem tá, oi.
1: Hashtag segundo, Mário Júnior, quer participar do sorteio, Ademilson, bairro 3 do Sul.
0: Valeu, Ademilson, abração. Lenildo Chernevski, a Jennifer também, segundando com a estúdio no Aquele Pique.
2: Boa tarde, Mário, aqui é a Luana da Figueira.
0: Oi, Luana.
2: Hashtag segundo com a estúdio. Manda esses ingressos do Zoe pra mim levar meu filho no final de semana. Beijo, boa segunda.
0: Valeu, obrigado pela audiência, tá participando, viu? São os dois prêmios aqui para um ouvinte só. Tá valendo o par de ingressos para Green Beach Remember, dia 30 agora, sábado agora, no Tonice Entre Eventos. E mais um par de ingressos para o Zoom. Deixa eu ver quem tá aqui.
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0: Deixa eu ver aqui, vamos lá. Oi.
4: Boa tarde, Zeli.
0: Eu acho que mandou errado aqui. Mandaram errado o recado. Quem que mandou o recado aqui? Vamos lá. Dona Maria mandou errado aqui o recado. Um abraço, mas tá ouvindo a estúdio, isso que importa. O Adriano da Vila Lense também aqui na programação. Quem tá segurando com a estúdio, uma ótima tarde pro Erilei. Tá querendo levar aqui os ingressos também. É, para levar sua irmã que é especial no zoológico. Ela está já livre agora, dia 7. Concorrendo aqui, cruza os dedos. Depois do intervalo eu volto, trazendo mais participações. Hora certa no estúdio, 12:44.
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1: 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Tô por aqui, tô com você, tô na sua segunda-feira. Maravilhosa, início de semana. Meio-dia e 48. É o nosso hashtag Estúdio FM. Zé Neto e Cristiano, canta pra gente.

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0: A número 1 do seu rádio, Corpo e Alma, DJ Ari SL nos bailão. Hashtag segundou com a estúdio. Se não mandou seu recado aí, participa conosco. 984027371. Tá valendo. Par de ingressos para Green Beats Remember. É sábado agora no Tourinho Centro Eventos, das 7 horas da noite às 5 horas da manhã. Um festerê com promoção exclusiva da estúdio e mais par de ingressos para o Zou Pomerode, hein? Participa aí. Hora certa no estúdio. Meio-dia e 57.
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1: Por aqui seguimos. A música não para, 1:02. Uma ótima tarde de segunda-feira. Você esteja de bem com a vida, curtindo a programação 99. Ponto, início de semana. Vamos de Zezé e Luciano. Essa aqui é mais uma carimbada aqui, hein? Vem cuidar de mim.

0: Estúdio Almirão do seu rádio, Marília Mendonça, Silmeira, na programação 99.1. Muito bem, gente, vou pro intervalo, tá? Daqui a pouco eu já vou trazer o pessoal que tá participando, tá interagindo conosco aqui. Tem uma galera, tá movimentando o nosso WhatsApp. Só vou pro intervalo pra gente não atrasar muito. Mas você manda aí, hashtag Segundou com a Estúdio, valendo par de ingressos pra você curtir a Green Beats nesse sábado. A Green Beats Remember, com palco principal alternativo. São 10 horas de festa, das 7 horas da noite até as 5 horas da manhã. Promoção exclusiva da Estúdio, tá? E mais par de ingressos pra você curtir o Joe Pomerode. Estúdio 1:13.
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2: Opa, por aqui no Sono Estúdio FM, segunda-feira, 25 de maio. Uma ótima tarde pra você. Vamos relembrar e matar saudades? É o momento do Clássicos da Estúdio. Aumenta o volume, vem comigo.

0: estúdio, número 1 do seu rádio, Leone, Garotos, lá de 93, pra gente matar saudades aqui, no nosso Clássicos da Estúdio, desta segunda-feira, no nosso hashtag 99.1. Quem tá participando por aqui, hashtag segundou com a Estúdio, tá concorrendo a par de ingressos para Green Beats Remember, e de quebra mais, leva mais um par de ingressos para o Zou Pomerode. Gabriela da Figueira, oi Gabriela, tudo bem? Boa tarde, segundou com a Estúdio. Cleia da Figueira, ah, tá por aqui também a Jennifer, a Tiane da Barra, Marcos da Vila Lense, fala Marcão, abraço pra você, obrigado pela audiência. Quem tá por aqui também, a Beatriz Nunes, boa tarde pro Marco do João Pessoa, vamos lá, deixa eu ver. Tainara, isso? Tainara, vamos lá. Vinícius, trabalhando desde as 12h40 da manhã, curtindo o estúdio. Jane passando por aqui. E também a Eliane, 984027371. Todo mundo participando aqui. Tá todo mundo participando. Um alô especial aqui também para Yasmin de Três Rios do Sul. Beijão, Yasmin. Hashtag segundou com a Estúdio. Vou pro intervalo, eu volto já, hein? Trazendo para você mais uma sequência e a sua participação por aqui. 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
0: Vamos falar com ela então, Camila Cardoso. Oi, Camila, tudo bem? Boa tarde.
19: Olá, boa tarde, Mário. Boa tarde a você que me acompanha aqui pela estúdio. A expectativa do tempo para as próximas horas é manter um quadro de nuvens em todo o setor norte catarinense. Uhum. As nuvens trazem alguma instabilidade passageira, alguma chuvinha fraca, e as temperaturas não passam dos 20 graus. Ao longo da terça-feira, aí sim é nosso aviso meteorológico. Isso porque áreas de baixa pressão vão trazer condições para chuva associada a trovoadas e temporais isolados entre madrugada, manhã e começo da tarde da terça-feira. Essa instabilidade da terça pode vir associado a alguns temporais isolados, incluindo algum granizo pontual na faixa leste de Santa Catarina. Na quarta-feira, dia 27, aí o tempo já melhora por aqui com aberturas de sol. Portanto, hoje é um dia mais fechado e amanhã, na terça-feira, tem alerta por aqui. Camila Cardoso, para Estúdio FM, a número 1 do seu rádio.
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0: Continuamos por aqui na sequência no som da Estúdio FM 99.1. Vamos de Diego e Vitor Hugo. 1:36, hein? Até as 2 temos o nosso hashtag

0: seu rádio, Felipe Rodrigo, na programação Ignora. Felipe Rodrigo aqui passando no som da Estúdio FM, segundo com a Estúdio, tá aí segundando. Um alô especial pro meu querido Ricardo da Figueira que tá passando por aqui. A nossa ouvinte também, a Kathleen, boa tarde Kathleen, bem-vinda. Franciele do Vieiras, a Bianca, alô Bianca, participando aqui, e também a Eliane da Barra, tá gente? 984027371. No próximo bloco, depois do bloco musical, nós estaremos trazendo quem tá levando aqui os ingressos para Green Beats Remember e mais um par de ingressos para o Zoo Pomerode. 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

0: estúdio, a número 1 do seu rádio, Kleber e Cauã, 1000 aditivos na programação. Quem tá levando aqui os prêmios de hoje da programação da Estúdio FM, parabéns pra Helena, do final 1733. Tá levando aqui o par de ingressos para Green Beats e o par de ingressos para o Zou Pomerode, tá? Só vim retirar aqui os seus prêmios em horário comercial, a produção já avisou ela aí, tá certo? Então beleza, você vai se preparando, daqui a pouco tem hashtag estúdio, desculpa, tem hashtag daqui a pouco tá indo embora. Aí já tem o nosso paredão, tem o rádio blog e o hashtag volta com a segunda edição a partir das 7 horas da noite com o Regis Porto Nova. Vou pro intervalo e volto já com a minha última sequência de hoje por aqui. 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
0: Se ligando por aqui no som da Estúdio FM, segunda-feira, 25 de maio. Uma ótima tarde pra você, vou deixando aqui meu bloco saideira. Eu volto, retorno amanhã, a partir do meio-dia, em mais uma edição do nosso hashtag estúdio. Forte abraço pra você, ótima semana.

Estúdio FM, a número 1 do seu rádio, fechando a participação do queridaço Mário Júnior, que volta amanhã com mais uma hashtag bem legal, uma hashtag bem bacana pra você. Thank you! Obrigado, obrigado a você! Foi o último sucesso que você curtiu aqui na programação. Vou pro intervalo, volto já com mais uma edição do Rádio Blog.

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6: 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Estamos chegando, é mais uma edição do Rádio Blog, começando por aqui, nessa primeira hora com Via Verde Veículos. 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
6: Começando mais um Rádio Blog, começando também mais uma semana. Seja uma semana linda, uma semana abençoada, uma semana produtiva, uma semana incrível para todos nós, viu? É um prazer estar com você, é um prazer estar na sua companhia. O meu nome é Alexandre Lisboa, a partir de agora, agitando por aqui. Com presentes, é claro, a Paty já está trazendo aqui os presentes. Vou começar com interatividade. Interatividade, aqui você vota na música que mais gosta. Música número 1, né? É o Paredão, primeira edição, música número 1. É, Jean e Giovanni, Bruno e Marrone, participação especial com a música me faz te odiar. Essa é a música número um. Música número um. Música número dois. Música número dois é com Elis Just, Insônia da Madrugada. Que mais? Que mais, produção? Ai, meu Deus. É PPA com Country Beat. A música Que Delícia. São essas três opções. Daqui a pouquinho eu conto qual é o presente pra você, tá bom? Vai participando, vai votando.
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0: estúdio FM é número 1 do seu rádio. A primeira opção do Paredão, Jay Giovanni, Bruno Marrone. É, me faz se odiar. Tá valendo um combo do Super Dog do Xuxa, viu? Dois pães com pernil, mais duas garrafas de Coca-Cola KS de 200ml. Presente 290ml. São duas cocas e dois pães com pernil do Super Dog do Xuxa, tá bom? Beleza? Música 2, Elis Justin, Insônia da Madrugada.
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0: Estúdio FM é número 1 do seu rádio, Liz Justi, na opção 2 do Paredão.
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0: Tem PPI Country Beat na opção número 3.

0: Estúdio FM é número 1 do seu rádio, BPA Country Beat. Que delícia. Fechando aqui o nosso paredão, né? Primeira edição, já eu conto quem ganha. E essa delícia, falando em delícia, né? Do Super Dog do Xuxa, esse combo é delícia pra você, tá bom? Obrigado a todos que participaram, que votaram. Após o break, tem resultado. Estúdio 2:26.
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0: Estamos de volta! Que beleza! Vamos lá! Vamos dizer qual foi a música campeã. Vamos contar quem levou combo do Super Dog. Do Xuxa Esquece Estourado. Vamos lá? Foi o Andrezão, produção? André, Nereu Ramos, ganhou combo do Super Dog do Xuxa, final do telefone 48-84, pode retirar em 3 dias úteis aqui na recepção da Estúdio FM, tá bom, André? André Ferreira, ó, não ganhou, não fique triste, porque daqui a pouquinho tem mais presentes aqui pra você participar, tá todo mundo já, claro, recebendo o nosso carinho, devagarinho a gente vai mandando aquele alôzinho, mandando aquele abraço pra você que tá passando por aqui, tá bom? Ó, não deu pra música número 2, não deu pra música número 3. Sim, não deu.
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0: A mais votada foi essa aqui, ó, com Gia Giovanni, Bruno e Marrone.
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0: Estúdio FM é número 1 do seu rádio. Música linda, Zé Neto e Cristiano, eu ligo pra você, fechando mais um bloco aqui. O intervalo é rapidão, a gente volta já. Ótima semana pra você que se liga na número 1. Estúdio, são 2h39.
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0: 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E a música não pode parar por aqui, já tem a nossa enquetezinha para você começar bem a semana ganhando presentes aqui no estúdio. Obrigado aí pela sua audiência, pela sua companhia.

0: Rádio FM, a número 1 do seu rádio, Henrique Juliano, tá namorando e me querendo. Fechando aqui mais um bloco, obrigado a você pela companhia, pela audiência. Estamos preparando aqui a nossa interatividade. Mandar um abração pra Cátia, o Rafa tá ouvindo a gente, a Ingrid, a Elaine, Eliane, não é? Eliane tá lá em Três Rios do Norte, Gabriele de Guaramirim, muito obrigado pela participação. A Mari tá lá no João Pessoa, o Jackson também tá ligadão no estúdio, Marlise, a Priscila, tem uma galera sempre passando por aqui, obrigado, tá, gente? Alô, Emerson do Oliveira, como é que você tá, meu irmão? Abração a Rose, também tá ligadinha aqui na estúdio, a Iraci recebendo um abraço da galera, Estúdio FM, Valdecir, alô, Valdecir, aquele abraço. Estúdio, são 2h53.
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2: 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A gente segue no clima da estúdio. Essa é a dona do primeiro lugar, agora com o som de Rodriguinho. Um dos primeiros sucessos do Rodriguinho, ainda com os Travessos. Regravação, claro, nessa carreira solo dele, a música Tô Te Filmando.

0: Estúdio FM, a número 1 do seu rádio. Sim, Matheus e Cauã, Lauana Prado, admita como canta essa Lauana Prado, não é mesmo? Tá gravidinha, tá grávida, tá vindo aí, bebezinho. Que legal, ó. Deixa eu mandar um abraço, falar em grávido. Não, não, é brincadeira, é. Um abraço pro Marcão. Ô Marcão, como é que você tá aí, meu amigo? Um abraço pra você. Ele sempre pede essa aqui, meu velho pai. Abraço, meu amigo Marcos Cunha. Abração pra você, pra esposa, pra filha, enfim, toda a família, né? Tá todo mundo recebendo o nosso alôzinho aqui, né? É, não, ele tá esbelto, ele não tá com aquela barriguinha, né? Abraço, meu irmão. Olá, boa tarde. Valeu. Quem tá aqui é a Camila. Camila tá interagindo com a gente. Deixa eu ver aqui. O Edson também tá ligadão no estúdio. Obrigado, Edson. A Vanessa. Oi, Vanessa. Um beijo pra você. Muito obrigado pela participação, tá bom? Bom trabalho aí, galera do Posto Grid. O Jedson também tá passando aqui. A Eugênia Santana. Um abraço pro Adriano da Vila Lense. O Marcão. O Ricardo na Ilha da Figueira. O Pedro Vieira. Um abraço também aqui, ó, pro Maicon, o Adolfo, o Antônio. Meu Deus, o Antônio e a Antônia, né? Também acompanhando a gente. A Priscila. Um grande abraço, uma ótima tarde. Estúdio, são 3:09.
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0: 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De volta. E vamos lá, vamos fazer a nossa interatividade aqui, para você participar, para você interagir com a gente. Grande abraço aqui, ó, pro Cristiano, tá curtindo a gente. Obrigado aí pela audiência.

Vamos lá então. Hoje você sabe que é dia da costureira, é dia das costureiras. Nós estamos abraçando a cada profissional. 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Bom, agora, para você participar, para você interagir aqui, vamos fazer o seguinte: eu tenho aqui em minhas mãos dois pares para Green Beats, para você que quer curtir essa balada incrível que acontece agora, dia 30, tá bom? Lá no Tonin Centro Eventos vai ter Chapeludo, vai ter Banda Explosão, vai ter DJs, vários DJs, entre eles Mário Júnior, vai ter Luana Dark, vai ter Paty Lemes, vai ter, enfim, gente, uma galera, eu não consigo citar o nome de todos aqui, que é muita gente mesmo. É o Green Beats Remember. Eu tenho aqui, ó, dois pares, ou seja, você vai reunir a galera. São quatro ingressos para você participar, tá bom? Para concorrer é só dizer o seguinte: citar o nome de pelo menos uma costureira que você conhece para você homenagear. Só fala o nome dela aqui, tá bom? Uma costureira ou costureiro pode ser também. Ah, mas Alexandre, eu não curto balada. Então, para quem não curte balada, eu tenho aqui uma pizza da Donatello's Pizzaria, a pizza ninja da cidade. Só aí você fala: quero pizza ou então quero balada. Quero pizza e quero balada. E cito o nome de uma poderosa costureira hoje aqui.

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1: Estúdio, são 3:21.
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0: Estúdio FM, a número 1 do seu rádio, Country Beat, Ana Castela, quem que tá fechando mais um bloco aqui? A galera já tá citando aqui o nome de algumas costureiras, as nossas homenageadas de hoje, não é? Recebendo o nosso carinho. Ó, o William citou aqui, Nair Costureira, só falta falar qual que é o presente que você quer, tá bom, William? Você quer balada, né? Green Beats, os 4 ingressos, ou você quer pizza? Conta pra gente aí, o Jackson, quero pizza. E deixa eu ver se ele falou aqui algum nome de alguma costureira, que é a nossa interatividade de hoje.
1: Boa tarde, aqui é o Jackson da Barra, aqui do Xande Autoestética Automotiva.
0: É?
1: Manda um abraço aí para o Felipe, pro Alisson, mãozinha. Aham. E eu volto na música número 2 aí.
0: Ah, tá, isso aqui, bom, galera, tem que participar da interatividade, tá bom? Ó, Cauana da Barra, hoje, boa tarde, estúdio, na enquete, respondendo a enquete, então é Cleide o nome da minha Mames Poderosa, então trabalha na área, tá sendo homenageada aqui pelo Dia da Costureira, valeu, aí sim, o que ela escolheu aqui, produção? Ai, ai, ai, hoje eu ganho esse sorteio. Bom, tem que escolher aí qual que é o presente, senão você acaba ganhando o presente que você não quer, né? São dois. Estúdio, são 3h25. 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
0: Opa, estamos de volta e é claro com mais músicas, mais sucessos pra você que se liga no Rádio Blog da Estúdio. Ótima tarde pra você.

0: Estúdio FM, a número 1 do seu rádio, Zé Neto e Cristiano, cadeira cativa, fechando mais um bloco aqui. Vamos lá, vamos às participações aqui no 984027371. Hoje é bem fácil a nossa brincadeira, você cita o nome de uma costureira poderosa aqui, elas que cuidam e fazem com muito carinho esse trabalho, não é? Acordam cedinho, muitas vezes antes de todo mundo, e param tarde também, não é? Para entregar, para atender a demanda. Você fala qual presente você quer e cita o nome de uma costureira, tá bom? Ó, Xande, quero participar, mas não conheço nenhuma costureira, mas não tem problema. Não tô lembrado agora, não tem problema. O importante é você participar aqui. Manda um beijo assim, ó, pra todas as costureiras daí, tá bom? Quero pizza. Marilene, Tifa Martins. Valeu, Marilene. Marilene é o nome da costureira? É isso? Não. Ou é você, a Marilene? Tem que citar o nome de uma costureira. Essa é a brincadeira, tá bom, gente? Olá, boa tarde, Alexandre e Giovanni aqui do Tifa Martins. Quero balada pra ir eu e minha digníssima esposa. E a costureira é Daniela. Valeu, valeu, um beijo pra Daniela. Muito obrigado pela participação. Aí sim, participação completa aqui. Gostei. A Priscila, oi, quero pizza. Minha filha Gabriele é costureira. Maravilha, mais uma participação que valeu aqui. E beijo, parabéns pra Gabriele. Tá concorrendo, Priscila. Bora trabalhar, isso aí, Priscila. Bom trabalho pra você. Oi, quero pizza, eu sou costureira. Mas se não puder ser o meu nome, então Dona Edla. Dona Edla é uma costureira sensacional. Valeu, Cleia. Cleia da Figueira, pode ser o seu nome também. Parabéns pra você e pra Dona Edla, recebendo nosso carinho. Que bacana. Galera, alô, Thiago, minha mãe, Erilda, citou a mãe Erilda, beijo pra ela, valeu, Thiagão, tá concorrendo, boa sorte, a Camila, olá, boa tarde, Xande, quero homenagear minha mãe, que foi por muitos anos costureira, o nome dela é Sandra, de Massaranduba, é a Camila, quero pizza, valeu, Camila, um beijo pra Sandra, e a Rose, do Água Verde, tá querendo balada, e citou aqui a Sônia Gustazak. Valeu, obrigado, Rose, pela participação. Um beijo pra você. A número 1 do seu rádio. Estúdio, boa tarde, são 3h41.
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0: 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De volta, Eu Te Seguro, sucesso do Panda, chegando aqui pra você curtir. Abração, quero pizza, uma costureira de mão cheia é minha vizinha Odete. Valeu, Laís, beijão pra você e beijo pra Odete.

0: escolheu a roupa tá sempre indecisa. Com qualquer uma delas vai ser a mais linda.
1: Sim, ó.

0: Estúdio FM, a número 1 do seu rádio, Corpo e Alma, DJ Ari SL, nos bailão, fechando aqui mais um bloco. Claro que a gente tá homenageando elas hoje, as costureiras. O Pedro tá passando por aqui, tá citando a mãe, né, a dona Emília. Emília Exímia Costureira. Valeu, garoto, um abraço pra você. Tá querendo pizza, tá concorrendo, boa sorte. Olá, Xande, quero balada, costureira Camila. Camila costura como ninguém, tá certo. Obrigado, meu irmão, tá querendo Green Beats, tá querendo balada. Ó, sou Luciane de Nereu, quero pizza. Tenho ótima costureira, Cristiane Maske Reuters. Maravilhosa, se dedica demais no que faz, que legal. Beijo pra Cristiane, parabéns, parabéns. Vamos lá, tem mais participações chegando.
1: Boa tarde, quero citar a costureira Jana.
0: Legal.
1: Segundo turno. Me coloca no sorteio. É a Carla da Estrada Nova.
0: Valeu, Carla.
1: Quero
0: beijão.
1: Pizza.
0: Tá concorrendo, boa sorte. Oi, oi, minha super irmã Vanessa. Vanessa Dalry, a melhor costureira, que manda super bem. Tem uma alma de criança, não perde nunca o sorriso no rosto. É meu exemplo de vida e superação. Que me salva na costura até a meia-noite, quando eu precisava. Que legal, que bacana. Gostei, homenagem bonita aqui da... Como que é o nome aqui? Da Rose. Da Rose pra Mana. Mana Vanessa, que legal. Um beijo pra você, parabéns pra Vanessa. Dona Tereza foi a mais famosa costureira da Vila Lense, a Dona Tereza. Grande Dona Tereza, sendo homenageada e lembrada aqui pelo Marcos da Vila Lense. Valeu, Marcos. Abraço, meu querido. Ah, eu quero balada. Dalva tá querendo ir pra balada. A Elaine da Estrada Nova tá citando aqui aí. Bom, a Eliane é ela e a costureira citada é a Dalva, tá? Troquei. Eliane, um beijo pra você, tá entrando aqui na cumbuca. Boa sorte, tá bom? A Indianara Pellins também tá passando por aqui, boa tarde. Eu sou uma poderosa costureira e estou com o pé quebrado, mas trabalhando. E minha mãe também uma excelente costureira, quero pizza. Lourdes, valeu Lourdes, um beijo pra você. Ah, Lourdes é o nome da mãe? E você é a Indianara, né? Ah, então beleza. Poderosa costureira recebendo também os nossos parabéns pelo seu dia. Vamos lá. O intervalo, né, gente? Estúdio, são 3:56.

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1: 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Estamos de volta, minha gente. Claro, levando para você a programação aqui da Estúdio FM, a número 1 do seu rádio. Alô, Ademir. Abraço para você. Ele disse que conhece a melhor costureira, a esposa, Cláudia, a fiel companheira da nossa confecção. Alô, Cláudia, parabéns para você. Abraço, Ademir. Muito obrigado pela participação. Tá concorrendo.

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1: cara. Estúdio FM, a número 1 do seu rádio, Murilo Huff, saudade estranha. Deixa eu mandar um beijão pra ela que tá trabalhando lá em Araucária, Curitiba. Tá ouvindo a gente, mandar um beijo pra Daniela Priscila, ela que foi nossa colega de trabalho por muitos anos, né? Foi estudiete, foi consultora, foi vendedora, foi... enfim, a mulher fez, foi promotor, foi não sei o que, divulgadora e não sei o que lá mais. E depois foi blogueira e aí foi locutora também. E... beijo, Dani! Bom trabalho pra você, minha amiga. Muito obrigado pela audiência e pela companhia. Deve sentir falta do rádio, não é? Beijo grande pra você. Abraço pro grandão lá, o maridão, o Lovizão, Jonathan. Beijo na família toda. Beijo na mamãe, a dona Salete, que deve estar por aqui, não é? Em Jaraguá do Sul. Valeu, obrigado aí pela companhia. Ó, quero agradecer aqui a galera que tá participando da nossa interatividade hoje, citando o nome de uma costureira poderosa e também concorrendo aos mimos de hoje. Você escolhe ou pizza da pizzaria Donatelos, ou então você escolhe balada. Eu tenho aqui 4 ingressos para Green Beats Remember, para você matar saudades dessa festa que é sensacional, é épica essa festa. Uma pessoa só vai levar 4 ingressos, vai levar uma galera aí para curtir, viu? São muitas atrações.
2: Oi, Alexandre.
1: Oi.
2: Manda esses ingressos pra mim, por favor. E um beijo pra minha amiga costureira, Fátima, trabalhando na empresa móvel.
1: Legal, beijo pra Fátima, beijo pra você, Jane. Fala, Xande, minha homenagem vai para minha mãe, que é costureira. O nome dela é Rosane. Aqui é o Diego da Vila Lenze. Manda pizza, tá concorrendo, Diego. Muito obrigado pela companhia. Claudineia, passando para parabenizar todas as costureiras, principalmente a minha cunhada Patrícia, que é uma costureira de mão cheia. Valeu, Claudineia, um beijo para você, tá concorrendo. Alô, boa tarde. Boa tarde, como é que é? Nesse número eu falo com a Rádio Estúdio. Vou pensar no seu caso, tá? O William tá passando por aqui também. É, citou Nair como a costureira aí, homenageando a Nair. Beleza, William? E tá querendo pizza, tá concorrendo, meu brother. Estúdio, são 4:11.
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9: Estamos de volta. E agora tem paredão. Você vota na música que mais gosta. Que beleza, você participa, você interage, você concorre a presentes aqui no estúdio, bora!
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9: Você vai escolher a música que você mais gosta, ó. A música número 1 é Beijei a Cura, do Diego e Vitor Hugo. Música número 2, Número Chato, do Léo Baminotti, Balminotti e Danilo e Davi. E música número 3, Bia Frazo com Imperfeita. Dessas três opções, quero saber qual você salva do paredão. Eu tenho dois presentes. Um deles é caipirinha mais sobremesa de Nutella, presente do Brad Burger 383. Fica aqui na Epitácio Pessoa, lugar maravilhoso. E tenho também mais um par de ingressos para Green Beats Remember. Ó, bota na música que você mais gosta, diga eu quero caipirinha. Ou bota na música que você mais gosta, eu quero balada. Fácil, fácil.
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0: Estúdio FM, a número 1 do seu rádio, Diego e Vitor Hugo, BG e a cura, opção 1 do Paredão. A número 2 tá aqui, ó.
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0: Estúdio FM número 1 do seu rádio, Léo Balminotti, Danilo e Davi, número chato. Agora vamos com a opção número 3.
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2: Você deve estar se perguntando.

0: Estúdio FM, a número 1 do seu rádio, Bia Frazo, Imperfeita. Música boa, né? Você curtiu? Ah, eu curti demais. Essa foi a terceira opção do Paredão, votações encerradas. Daqui a pouquinho eu conto qual foi a música mais votada. Obrigado a você que votou, que participou, que brincou com a gente aqui. 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

0: Muito bem, estamos de volta. Que beleza! E a galera participando, interagindo. Vamos lá, quero ver quem. Quem que votou bonitinho aqui no paredão? Teve uma galera participando aqui no 98402-7371. 98402-7371. Vamos lá. Quem levou sobremesa com caipirinha de Nutella foi a Luana. Atenção, Luana. Qual que é o telefone da Luana aqui? Final 7407. Pode retirar o voucher em 3 dias úteis aqui na recepção da Estúdio FM, tá bom? E o Pedro. O Pedro levou ingressos para curtir a Green Beats. Pedro Adriano, bairro Nova Brasília, final do telefone 6581. Também pode retirar em horário comercial aqui na recepção da Estúdio FM, tá bom, Pedro? Obrigado a todos que votaram. Não deu para música número 2, não deu para música número 3. Bora!
1: 1! Fuego!
0: E a campeã toca de novo. Diego e Vitor.

0: Estúdio FM, a número 1 do seu rádio, Felipe e Rodrigo ignora. Fechando mais um bloco aqui, gente, vou correr pro intervalo. Tá todo mundo concorrendo aos presentes aqui, tá bom? Estúdio, são 4h39.
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0: Estamos de volta e é claro, para rechear sua vida de música. Gente, eu tô tentando atender todo mundo aqui, claro, são muitas participações, não vou conseguir, mas tá todo mundo concorrendo, tá bom? Abraço, abraço, ótima tarde. Mandar um beijo para dona Lúcia, mamãe do Ricardo, 82 anos, ainda continua costurando, né, dona Lúcia? Beijo, dona Lúcia, parabéns pelo Dia das Costureiras. Vamos lá, tem música boa chegando com Jorge Mateus.

0: Estúdio FM, a número 1 do seu rádio. Ian, textão, fechando mais um bloco. Gente, vou ter que correr agora. Tô colocando todo mundo aqui. Queria citar o nome de todas as costureiras homenageadas aqui. Mas, infelizmente, o nosso tempo aqui é mais curto que coice de porco. Não tem como falar o nome de todos, mas tá todo mundo entrando então aqui. Tá bom, gente? Na nossa cumbuca, tá? Ó, foi citado costureiro também, o Evandro. Bert, um abraço pro Evandro, abraço, gente, de coração. Elizabeth, enfim, né, uma galera citando, homenageando. Que pena que eu não consigo colocar todo mundo no ar aqui, ó. Gostaria de mandar um abraço para todas as costureiras, em especial para as que trabalham comigo e para a irmã Juliana Jéssica da Barra. Gente, sintam-se abraçadas todas as costureiras, né? As faccionistas, todas que têm a sua empresa. Um abraço lá para a Chay, um abraço para a Sandra Broerin, um abraço, enfim, você que tem a sua facção, você que trabalha, você que tem esse trabalho incrível, né? De vestir, deixar as pessoas mais bonitas, um grande abraço. Receba o carinho da família Estúdio FM e não esqueçam de participar da nossa promoção, tá bom? A promoção Churras das Costureiras, que tá lá no Instagram da Estúdio FM. Segue o passo a passo e boa sorte! Estúdio 4:53.
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7: Estamos de volta, obrigado a todos que participaram, que interagiram. Ó, pizza da Pizzaria Donatelos vai para Ana, do final 8287. Parabéns, Ana! E os dois pares de ingressos para Green Beats, Remember, vai para Jane, do final 8336. Parabéns! E vem aí ele, o Porta Nova e o queridão Guido Casubo, locutor Sorriso, e mais uma edição do Chá das 5 pra você. Tchau, gente. Eu, Alexandre, volto amanhã a partir das 14h.

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16: Guido Cazubo, limpinho e cheirosinho.

0: tô cheirosa.
1: Ai, ai, ai, ai.
0: Ai, ai, ai, ai, ai.
1: Poxa, e tá mesmo. Mas aqui no estúdio você tá tomando banho, bicho?
0: Ah.
1: É. Qual é a... Pô. Guido e suas... com suas perguntas de cunho sociopedagógicas, vem com o tema de hoje.
0: Tema de hoje, meu caríssimo ouvinte, minha caríssima ouvinte, eu quero saber de você uma coisa muito particular sua que você faz sem roupas.
1: Você não vai fazer pergunta íntima.
0: Você faz sem roupas.
1: É.
0: Como é que você toma banho? Não, eu quero saber como é que você toma banho, porque
1: bicho,
0: eu acho que existe um ritual. Cada um tem o seu próprio ritual para tomar banho.
1: A primeira parte do corpo que eu limpo é as axilas.
0: Pegou o sabonete.
1: Pegou o sabonete, qual a primeira parte do corpo? Eu levanto o braço e passo debaixo dos braços. Não importa...
0: Subaco é a primeira coisa.
1: Eu só não tenho braço esquerdo ou direito. É aleatório.
0: Oh.
1: Pego o sabonete e vou pra debaixo do braço.
0: Eu pego com a mão direita o sabonete e esfrego aqui no peito e na barriga.
1: No espaço entre a barriga
0: aqui,
1: e o peito.
0: Eu faço bastante espuminha assim.
1: Ah, eu viro de costas pro chuveiro. Não faço
0: pois
1: não
0: é, outra questão importantíssima. É. E aí, você fica de frente pro registro ou de costas pro registro?
1: Uhum.
0: Ou de frente pra porta do box?
1: Tá.
0: Ou, né?
1: Eu
0: tenho medo de ficar, tipo assim, com a traseira pro lado da porta do box. Porque
1: você dorme com a porta.
0: Eu tenho medo que a hora que eu estiver enxaguando a cabeça, tiver um monte de shampoo que estiver de olho fechado, chega alguém lá e pá! Mesmo que eu more sozinho, entendeu?
1: Não.
0: Eu tenho medo.
1: Isso é muita viagem, isso é muita viagem.
0: É qual é? Aqueles filmes de terror, sabe, que a pessoa tá tomando banho no box e aparece aquela sombra com uma faca por trás.
1: Psicose?
0: Aham.
1: Ah, Leomar.
0: Leomar nem banho toma, cara, nem bota o áudio.
2: Bom dia, boa tarde, boa tarde.
1: Não, ele não vai
2: primeira
1: entender a pergunta.
2: Que eu entro no banheiro, pego uma cadeira, boto na cadeira, sento ela, abro o chuveiro, começo a lavar o cabelo. Sabonete não, shampoo. Fico sentado na cadeira e...
1: Que viagem,
2: me lavando o cabelo, essas coisas
1: bicho.
2: Se façam.
1: O cara deve ter uma cadeira de praia. Ele senta. Não, bicho, olha o Leomar.
0: Não, mas assim, ó, uma vez eu experimentei tomar banho com a cadeira de praia no chuveiro.
1: Já tá chapado.
0: É.
1: Já tá de fogo.
0: Eu pensei, eu vou fazer o uso do meu livre-arbítrio hoje e vou tomar um banho com a cadeira pra baixo. Achei horroroso, foi uma horrível
1: porcaria. Bom, então, se você se respondeu a sua pergunta, é isso aí. Eu pego o sabonete, a primeira parte do corpo que eu vou com o sabonete são as axilas, né? Para fazer espuma.
0: Bumbum pro lado do registro.
1: Não interessa onde fica.
0: Não,
1: o meu...
0: não precisa.
1: Eu fico
0: o Brasil quer saber.
1: Bom, quem participa, que eu acho que ninguém vai participar, né? Porque Guido Cazu...
0: todo mundo toma banho e todo mundo tem suas manias.
1: Vai.
0: É. Eu duvido que tenha mais alguém que bota a cadeira, a não ser que
1: mania.
0: Seja idoso, entendeu? Que daí idoso já é outro caso.
1: É.
0: Mas o Leomar ainda não se encaixa.
1: Quase, né?
2: Orestes, é verdade.
1: Verdade, tá bom. Que... verdade, que ele é doido.
0: Só concorde.
1: Muito bem, tá valendo assim. Aí uma pizza Donatello's, pizza e par de ingressos pra Green Beats Remember, sábado dia 30,
0: opa.
1: Tá bom? Então 984027371, quando você vai tomar banho, quando você pega o sabonete, qual é a primeira parte do corpo que você encosta o sabonete?
0: isso.
1: Ai meu Deus do céu, bicho. Ninguém vai participar, Guido.
0: Vem fazer chuá com a gente.
1: Venha.
0: Chuá. Ai, que gostoso.
1: Eu vou matar esse guri hoje.
3: Sucesso, Gian Giovanni, Bruno Marrone. Nós. Nice.

0: Atitude, a FM número 1 do seu rádio, é o nosso Chora 5 com um tema muito, mas muito íntimo. Coisas de Guido Cláudio Casoboschi. Quando você pega o sabonete na hora do banho, qual a primeira parte do corpo que você vai em direção ali pra limpar?
1: O que você higieniza antes? Por exemplo, porta nova. O mania. Tipo assim, ó. Você lava a cabeça em que momento? Antes ou depois do corpo?
0: Pois é, depois.
1: Depois?
0: É.
1: Olha aí.
0: Às vezes, como eu gosto de usar o Febo, que é um espetáculo de sabonete, tem vezes que eu uso o Febo no corpo inteiro. Vai da cabeça aos pés. Aí quando eu lavo o cabelo é shampoo, né? Mas assim, quando eu tô com o Febo ali, eu fico tirando o Febo da cabeça aos pés. Eu nem sabia
1: do
0: se
1: é Febo pro Febo.
0: É. Vai lá.
2: Fala aí, pessoal do Chave 5. Primeira parte do corpo que eu lavo é a parte das axilas, né? A sovaqueira.
1: Fala aí.
2: E
1: aí.
2: Eu tomo com a busanfa virada pro registro.
1: É.
2: Sandro, do bairro São Luís.
1: Boa, Sandro. Importante esclarecer.
0: Olha que importância, né? Põe no sorteio aí, o Edilson disse que lava primeiro os ombros e depois o braço. Então ele põe ali o sabonete no ombro e desce para os braços.
1: Olha aí, ó.
0: Hã? Tudo bem.
1: Nossa, você tá enfrentando aqui, foi maravilhoso.
0: Yes! Esse é um comercial de sabonete, né? 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
4: Cada cinco. Quando você vai pro banho e pega o sabonete, para qual parte do seu corpo o sabonete encosta primeiro?
5: Ah, Guido.
6: Que parte o sabonete tem o privilégio
4: de encostar. Boa tarde, meninos. Eu encosto na barriga, a Jéssica.
6: Na barriguinha.
4: Ela vai com o sabonete direto na barriga.
6: Enche o bigo-bigo de espuma.
4: Mas deixa eu abrir a porta. Estão recebendo visita aqui, o Adrianinho tá chegando. Gente, neste final de semana acontece a 23ª edição do Feirão de Carros Modelo na Avan, ali nos fundos da Avan, lugar sensacional. E é a oportunidade para você comprar seu carro novo, fechar negócio. Né, Adrianinho, tudo bem? Boa tarde.
7: Boa tarde. Mais uma vez, uma honra, um prazer, uma satisfação estar aqui com vocês.
4: Ao vivo. Cara, muito obrigado.
6: Para nós, que é um privilégio.
7: Então, Feirão de Carros Modelo, mais uma edição, dia 30 e 31, sábado e domingo, das 8 às 19 horas, nos fundos da Avan.
4: Legal. Bacana lá, um lugar bem tranquilo para você estacionar seu carro, para você levar seu filho, né? Leva a esposa e escolher um carro com calma, né? Com paciência, porque são dois dias, durante todo o dia e várias lojas, né, Adrianinho?
7: Exatamente, são 9 lojas de carros, uma de moto, né? 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Da Yamaha, e mais 9 lojas, né? Na média ele vai ter uns 500 veículos à disposição, né? Pro cliente.
4: Tem a relação dos parceiros ali que estarão lá.
7: Posso mandar um abraço?
4: Claro, claro.
7: Vamos lá então, nós temos a Conquista Car, Extreme Car, AK Auto, Nova, Multimarcas, Attack, Car Hub, AM Car, Fachini Veículos, nós temos também a Confiança de Guaramirim.
4: Legal.
7: E Ativa Motos.
4: E Ativa Motos, né?
6: E C6 Bank aprovando o cadastro da galera.
7: Exatamente. Bem lembrado, Guido. Bom, prestou pra alguma coisa?
6: Cara, como assim?
7: Me ajuda.
4: Me ajuda a te ajudar.
7: Fez uma corrida ontem.
6: Não, né? Ontem eu gravei, cara, eu encontrei o Adrianinho domingo de manhã correndo. Eu tive que gravar, porque se eu contasse, ninguém ia acreditar.
4: Mas o Rico Ram foi no sábado, ele continuou?
6: Ele continuou?
7: 24 horas.
4: 24 horas. É? Run, Forest.
7: Foi bom, um abraço lá pro Maninho, lá pro Nene.
4: É, isso aí.
7: Quem não sabe, sou, né, irmão do
4: Nene. São bem parecidos, né?
7: Bem parecidos. Então, voltando ao feirão. Então vai ter o C6 a alto, né? Então com taxas especiais para esse feirão, né? Nos fundos da Avan. Lembrando que todo mundo que comparecer lá, tanto as crianças, os pais, picolé gratuito, playground para as crianças, né? Lembrando que se você comprando o veículo.
6: Picolé no frio, cara, você é maluco?
7: Não, mas vai tudo.
4: Vai bem. Hoje é bom que não fique derretendo na mão da criança.
7: Feito semana passada no portal, né? Nós que passou no outro feirão. Mais de 1000 picolé.
4: Ah, eu sou mais picolé do que pipoca.
6: Sou mais o quentão. Mas tudo bem, gosto é gosto.
4: Tá, mas você não é criança, o seu tonto.
6: Ah, é pra criança.
4: É pra criançada.
7: É, mas os adultos também. E lembrando que você comprando um veículo concorre a uma bike novinha, também uma camisa seleção brasileira. Opa. E a cada carro vendido, né, como de praxe, a gente dou uma cesta pra pai. Como nós ficamos sabendo disso? Você compra o carro, você concorre a bike. Daí é colocado na urna. E no final do evento nós contamos quantos que cada loja vendeu,
6: e aí, uma cesta.
7: Somamos e nós cobramos da loja, a loja acaba repassando e juntamos todas elas e damos para a pai. Então já passou de 150 cestas já doadas.
4: Sensacional. Então é o seguinte, turma, nesse final de semana, programas, né, se programa aí direitinho, sábado ou domingo, durante todo o dia, com área kids aí pra criançada, picolé. Boa. E muitas opções pra você trocar de carro neste sábado e domingo, lá na van,
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7: lojas, né? As melhores lojas nesse final de semana, no melhor feirão que vai ter esse final de semana, que vai ser na van, o melhor feirão. 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
6: esse
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6: Que prazer, hein?
4: Na Avan. Valeu, Adrianinho! Bora,
7: satisfação.
4: Demais, cara. Aquele abraço, garoto. É mais um do...

0: 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Ô Fernando, você entendeu a pergunta, não queira dar de espertinho, tá bom? Ele falou que encosta primeiro nas mãos. Sim, mas depois que você pega o sabonete, para qual parte você vai lavar primeiro? Boa tarde, meus fãs, tudo certo? Começo pelo sovaco ou axila. É o Adriano da Vila Lenze. Vai no sovacão. É, oi, povo do barulho.
1: Sabe, eu não vejo sentido você começar pelo sovaco. Por quê? Você vai começar por uma das coisas mais fedidas. Aí você vai pegar a coisa fedida, passar pro sabonete. O sabonete vai pro resto do corpo, você tá espalhando o teu sovaco pro resto do corpo.
0: Para de falar besteira, cara. Você está analisando de forma incorreta esta questão. Então, o sabonete, ele é autolimpante, ele é autoperfume, ele se autodestrói e se rejuvenesce, destruindo-se.
1: Tá verdade. Bom. Você acha que não espalha, então, suvaqueira pro resto do corpo?
0: É claro que não. Oi, povo do barulho. Depois que pego o sabonete, passo na esponja e depois lavo as costas. Caramba, Mari. Ah?
1: Caramba. Começa pelas costas.
0: Nossa, raramente eu passo. Eu tenho aquele escovão.
1: Eu, se lembrar de lavar as costas, já é um bom começo.
0: Eu tenho aquele escovão. Lembro. É verdade.
1: É costa, umbigo.
0: Batata da perna.
1: Batata da perna. Eu sempre lembro.
0: Entre os dedos do pé?
1: Não, esse aí eu escolho.
0: Ah, não, é mentira. Pelo amor de Deus. Bicho, eu fiz uma trollagem uma vez com uns amigos lá. Sabe aquele sabonete? Tem um sabonete branco.
1: Uh-huh.
0: E tem aqueles mais cor de creme, assim. Eu peguei, cortei em quadradinhos, botei num pratinho, joguei orégano e azeite por cima e pus os palitinhos.
1: Cara, vai no queijinho aí, galera.
0: Nossa, devoraram o queijinho, tudo mastigando sabonete. Né?
1: Tá rotando bolha até hoje.
0: Faça isso no seu próximo churrasco.
1: Perca seus amigos.
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0: Chora 5, aqui é o Valdecir. E a primeira coisa que eu passo o sabonete que eu lavo são as axilas. Soleta e axila.
7: A-X-I-L-A. Tem uma questão também que eu quero levantar aqui. Se alguém ficar à vontade para responder, pode, né, fazer um favor. A questão é a seguinte: é importante você passar o shampoo primeiro. Porque passa o shampoo primeiro e deixa ele agindo. Enquanto ele age na sua cabecita, você lava o resto do corpite.
0: Faz sentido.
7: Pra depois enxaguar a cabecita.
0: Porque tem gente que tem mania só de fazer a espuma e já enxágua, né?
7: É, daí não dá tempo de ativar os...
0: É. Ah, mas eu uso o shampoo e não resolve nada. Lógico, você mal deixa ele agir até, é, né? É verdade, faz sentido. Parabéns. Coisa decente que você fala em um mês.
7: Só, eu não sou totalmente um saco de bom.
0: Quando vou tomar banho, a primeira parte do corpo que eu entro em contato com o sabonete é a minha mão. Pois sem as mãos não consigo pegar o sabonete pra tomar banho. Tá, então pegue com a boca e qual é o lugar que você vai lavar primeiro?
7: Porque não escorrega e sente num sabonete. Então.
0: Tá bom, Adilson. Boa tarde. Quero participar do sorteio. Primeira parte do corpo que pega o sabonete é o braço esquerdo. Então ela pega o sabonete com a mão direita e lava o braço esquerdo.
7: Tá certo.
0: Chua, chua. Luana, e você? Faz aí um áudio, vai.
8: Oi, galera do chá. Eu pego o sabonete e lavo primeiro o sovaco, mais conhecido como axila. Depois eu lavo as partes normais.
7: Eu tô de cara.
8: Daí depois eu lavo o pé, daí eu lavo meu cabelo. Enquanto eu lavo meu cabelo, eu dou mais uma lavada em todas as partes que eu acho necessário e deu.
0: É porque é gostoso você...
7: Que ela acha necessário, não que precise.
0: Às vezes nem é por causa de ser a primeira parte do corpo a ser lavada que tem que ser as axilas. Mas assim, é gostoso você, quando você tá com aquele chuveirinho quente, aquele, né, você esticar o braço como se estivesse espreguiçando. Aí automaticamente você já vai com o jablau lá e já dá uma chablaulada lá no na suvaqueira.
7: Entendi.
0: Eu acho que assim, é gostoso esticar o braço assim. No chuveiro, aí você já vai e lava.
7: Aí, daí você esfrega fazendo movimentos circulares. Ou um tchaga, tchaga, tchaga, tchaga.
0: Como seria o tchaga, tchaga, tchaga? Vertical, horizontal?
7: É.
0: Não. Deixa eu ver. Acho que tchaga, tchaga.
7: Pera, você tem que tirar a camisa pra eu ver melhor.
0: Ai, que
7: não precisa.
0: Ai, tá gelado. Para com isso, mano.
7: Para com essas brincadeiras gostosas.
0: Eu sabia que tinha fazer esse tema de hoje.

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0: 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Muito bem, hoje estamos falando sobre banho, banho banhado, bem tomado. Gabi, você vai. Quando você pega o sabonete, qual a primeira parte do corpicho?
1: Você lava o rostinho?
2: Boa tarde, pessoal do chá, tudo bem? Que assunto estranho hoje, né?
0: Muito estranho.
2: Mas então, pra mulher há três tipos de banho, né? O banho normal, o banho onde ela lava o cabelo e o banho de autocuidado.
0: É verdade, quando a mulher vai lavar o cabelo, são 2 horas de banho no mínimo.
1: Peraí, é banho normal que ela falou, que mais?
0: Peraí, vamos ouvir de novo, peraí.
2: Né? O banho normal, o banho onde ela lava o cabelo e o banho de autocuidado. Falando em questão de banho normal, eu começo sempre lavando os braços e depois vou pra axila. E o corpo sempre virado pro registro do chuveiro.
0: De frente pro registro.
2: Manda essa pizza pra mim, hein? Beijo, Gabriela.
0: Tu ficou curioso, tu ficou com uma carinha querendo saber mais sobre esses tipos de banho, né, Guido?
1: Eu só conhecia o tal do banheta, né? Por que você me... Não, deixa eu explicar.
0: Tá. Se explica.
1: Então, o banheta é popularmente conhecido, vulgarmente conhecido...

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7: Cara, sabe um negócio que eu gosto muito de tomar banho com ele? Mas não tem lá em casa, mas minha mãe sempre traz pra mim. Bucha.
8: Bucha.
7: Bucha.

0: Ouvi falar que ela é bem anti-higiênica, hein? Porque pois o tempo é. Que ela fica lá pendurada, quando não tem ninguém usando, que fica ali com umidade do
1: banheiro. Tem algumas que vêm até com a semente dentro.
0: É, dá uma bactéria.
1: A bucha vegetal é um esfoliante natural e justamente por isso auxilia na circulação sanguínea.

0: também ajuda a remover todas as células mortas e promove a renovação celular. Sobretudo, ela possui um efeito relaxante e proporciona uma sensação de limpeza. Eu sinto esse relaxamento. Quando ela tá nova, é ruim, porque ela tá muito firme ainda, dura. Quando ela tá meia vida, que ela tá gostosa de passar no corpo. Mas é o que você disse, como ela arranca, ela é esfoliante e arranca as células mortas, a pele, então pode ser meio... mas se pra tomar banho há muitos anos... É. Nunca ninguém morreu porque tomou banho com essa esponja, velho.
1: Não sei, eu acho que ela acaba virando ali um...
0: Não, cara,
1: um lar de milhares de bactérias.
0: Sua mãe, sua tataravó usaram essa bojo esponja. É. Boa tarde, Chá. Primeira parte do que encosta o sabonete é a mão. KKKK. Lava os braços primeiro. Pro rosto eu passo outro sabonete. É a Cíntia de Schroeder. Ela usa outro sabonete para o rosto.
1: Ah, para homem não tem esse negócio, né? O homem é o mesmo sabonete
0: que faz o sovaco, o febo. O febo eu uso para lavar o cabelo, bicho. Corpo, lava roupa, lava louça, lavo meus discos, lavo tudo. Com o febo é... Eu começo o meu antebraço esquerdo, a Luana de Massaranduba. Olha o detalhe, hein?
1: Antebraço é o quê?
0: É isso aí. Antebraço. Esse é o teu antebraço. É. Tá bom.
1: Tá certo.
0: O que tu quer, Leomar?
2: Por causa disso que eu fico sentado numa cadeira, passo shampoo no cabelo, o negócio, fico esperando. Até que eu tiver, fica descansando. Depois, passo sabonete o resto do corpo. Valeu, tchau.
0: Bicho, descansa no sofá, cara. Toma banho rápido, não fica gastando energia e água. Que absurdo, bicho.
3: Lava o primeiro suvacão.
0: Tá bom.
1: Tá bom, aí. Beleza.
0: Zete, primeiro lugar que passo sabonete são os peitos. E depois as axilas. Valeu, Zete. Quem mais?
4: Boa tarde, meninos do Chá.
0: Marlene.
4: Eu lavo primeiro a cabeça. Daí depois eu vou para as outras partes. O rosto, axilas. Depois eu volto para enxaguar a cabeça. Lavar o cabelo, né, tudo. Beijos, Marlene, bairro Santa Luzia.
0: Beleza. O Guido está curioso, porque ninguém falou das partes íntimas ainda, né?
1: Não é que eu tô curioso para saber disso.
0: Uhum.
1: Isso por... aí ninguém compete lava. A cada um faz do jeito que achar melhor, né?
0: E a minha mãe, que na infância não tinha água encanada, ela tomava banho de bacia. Então primeiro começava pelo rosto e por último as partes, né? Porque a água tava na bacia, né?
1: Ah, verdade.
0: Faz sentido, né, bicho? E assim ela ensinou a gente, mesmo no chuveiro.
5: Olha, Gisele. Você deve estar se perguntando.

0: Estúdio FM número 1 do seu rádio, é o nosso Xará 5, hoje valendo par de ingressos para Green Beats Remember, que acontece sábado, dia 30, e uma deliciosa pizza Donatello's. O tema de hoje, coisa da cabecinha borbulhante, efervescente de Guido Cazubo. Quando você vai pro banho, pega o sabonete, qual é a primeira parte do corpo que você...
1: Como é que você se lava?
0: Chaca, chaca, chaca, ou xablau, xablau, xablau, ou...
1: Chua, chua, chua,
0: chua, chua, chua. Mande sua mensagem, se você tiver coragem, o 984...
1: De frente pro registro ou de costas para o registro?
0: É, ó.
1: Vulnerável ou não?
0: O Vanderlei, ó. Primeiro lavar, a lavar é principal.
1: Hã?
0: Primeiro a lavar e principal. Ah, tá. É o banho inverno, que é o banho feijoada.
1: Feijoada?
0: É, orelha, rabo e pé.
1: Tá bom.
0: Mas e o paio e a calabresa? 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
0: Para começar a semana, Xará 5, alegrando a sua noite, seu início de noite aqui na Estúdio FM.
1: Bora lá, meu povo!
0: Com as bobagens de Guido Cláudio.
1: Quer sempre assim, né? É sempre assim. A gente chega de alma transparente, lava o chibinho em mim. É, quando o tema é bom, quando bomba, daí tipo assim, nossa. Mas
0: tá bombando?
1: É sucesso. Daí é quando, sucesso. Quando é ruim, quando é estranho, é bota na minha conta, né?
0: Você tava comentando que o banho feijoada de inverno tem mais itens do que, claro que orelha, tem. Rabo e pé, né?
1: Linguiça de porco.
0: Tem que lavar.
1: Tem que.
0: O lombo.
1: Lombo.
0: Vai na feijoada também, né? Uhum. Lá.
1: A orelhinha peluda já. Foi?
0: Já foi. Ah, o bacon.
1: Bequinho.
0: O bacon aqui na barriga, né? Uhum. É. O louro, que tem que pôr na feijoada, o louro.
1: O louro.
0: E o próprio feijão, né?
1: Cara,
0: vamos.
1: Tá muito bem de chujinho.
0: Vamos pra Portugal.
14: 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Da terrinha.
15: Boa tarde, aqui Manuel.
16: Tarde boa, também sou Manuel.
15: Está aí no aire?
16: As notícias da terrinha.
15: As notícias de anteontem.
16: Que recebemos ontem.
15: Para que todos possamos ficar bem informados depois de amanhã.
17: E está no ar o nosso jornal da terrinha e já vamos com as notícias com o nosso repórter Manuel. Manuel? Ei, Manuel? Mas o gajo está a tomar banho?
18: É uma casa portuguesa, com certeza. Maria, oh Maria, me traga o shampoo, Maria.
19: Ah, pois, Manuel, estamos aqui o shampoo.
18: Oh, muito obrigado, oh, obrigadinha, Maria. Oh, Maria, não, Maria, me traga outro shampoo, Maria.
19: Mas eu já dei um agora mesmo.
18: Aqui está a dizer que é para cabelos secos e eu já molhei os meus.
17: Ora, pois, peço desculpa à nossa audiência, mas pelo menos amanhã as notícias estarão fresquinhas.
14: Não sai daí, opa. Em breve tem mais notícias da terrinha.
18: Bate pé, bate cinco mil. Ah, que bom, Jardim.
14: Só?

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0: Bicho, final de semana. Também te amo. Final de semana acontece tanta coisa no Brasil e no mundo, né, cara? Mas acho que uma das coisas mais impressionantes que aconteceram nesse final de semana, você viu o vídeo da paraglider de 40 anos de idade que foi atingida por um avião
1: em pleno voo? Que loucura, né, bicho?
0: Cara, ela sofreu apenas arranhões. Ela foi ágil de se desvencilhar do enrosco que foi, lançar ativar o paraquedas reserva. E ela tava bem alto, né? Então, caramba, que loucura.
1: Outra notícia que me impactou também. Dois amigos de muitos anos, um deles morreu. E aí, antes de morrer, ele pediu assim: ó, eu quero que meu melhor amigo toque gaita no meu velório. E aí, dito e feito, morreu. O amigo foi lá tocar gaita no velório. O que aconteceu com o amigo gaiteiro? Infartou e morreu também.
0: Na hora ali?
1: Na hora.
0: Tocando gaita?
1: Aham.
0: É sério isso?
1: É sério. Vou te passar a notícia.
0: Que louco.
1: Hoje eu vi outra notícia que estão dizendo que um terceiro amigo que tava lá morreu também. Mas aí eu preciso apurar.
0: É muita emoção.
1: Porque até onde eu vi, saiu no G1 lá que né, os dois amigos foram assim num questão de 2 dias, assim.
0: Caramba, nós vivemos num mundo que é uma loucura.
1: É uma loucura.
0: O nosso coração, quando bate forte, ele, né?
1: Bate forte o tambor. É. Eu quero tique-tique.
0: Você que é da má alimentação, muito carboidrato, refrigerante, cerveja. Né? Procura não se emocionar muito, porque o coração já não é aquela coisa. Né?
1: É verdade.
0: Tem que cuidar, né?
1: Eita, então, bicho.
0: Fortes emoções. 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
0: Muito bem, estamos de volta, Xarazinho.

0: O banho, né? O banho. Ah, o banho. Banho, né? O banho. Tem gente que tem mania em banho também. Tchau, você tem alguma mania
1: preguiça, com
0: você?
1: Tchau, sujeira. Adeus, cheirinho de suor.
0: Boa tarde, meninos. Tudo bem com vocês? É a Jéssica. Primeiro eu lavo o pescoço. Ó. É, manda um abraço para todas as massoterapeutas. Um abraço a todas. Um
1: abraço para todas as massoterapeutas e também
0: as costureiras.
1: Dia
0: 25 de maio também é comemorado o dia da massoterapeuta e também das costureiras.
1: Isso aí.
0: Parabéns, um abraço bem apertado do Guido e do Porta Nova para vocês, tá bom? Parabéns pelo dia.
1: Um abraço bem pontiagudo quanto uma agulha. Nada a ver.
0: Já fez acupuntura?
1: Não fiz, cara. É. Não precisei, eu acho também, né? Que bom.
0: Sim. Lari. Larissa, primeira parte do corpo que eu lavo é o braço. Valeu. É o braço, é Lari. Tudo bem. Então, a maioria, você viu? A maioria lava as axilas.
1: E você vê que louco, né? Porque o nosso corpo, ele é só autolimpante pro lado de dentro, né? Por fora é nós que tem que fazer. Só que como a gente... O nosso cérebro faz a gente tomar banho por fora, se lavar por fora. Então quer dizer que nosso corpo é autolimpante. Porque o próprio corpo tá mandando a informação pra você, pra ele se lavar, entendeu?
0: Sim. E olha assim, tô pra dizer que lavar, tomar muito banho é prejudicial à saúde.
1: Por quê?
0: Ah, não sei. É porque criar
1: tem especialistas
0: aquela
1: carapaça, que dizem,
0: Não é criar sujeira, é criar... Lógico que o cheiro vai incomoda, né? O cheiro vai incomodando, né?
1: Até o William tava falando que viajou pra Europa, o povo lá é muito fedido.
0: Sim.
1: Muito, muito suvaquento. E é isso aí, a galera lá, tipo, fica uns 2-3 dias assim, toma banho pra criar aquela casquinha de sebo mesmo, né?
0: Pois é,
1: que
0: é
1: estranho. Há alguns especialistas que dizem que faz bem.
0: E outra coisa, só existe aqui chuveiro elétrico.
1: Exato.
0: Só no Brasil existe chuveiro elétrico. O americano fala... Como esses caras são loucos de tomar banho num negócio,
1: não,
0: num troço
1: e outra,
0: desse?
1: Eles
0: o brasileiro ou inverno?
1: Eles se comunicaram com o brasileiro que toma 3 banhos por dia até. Eles acham isso um exagero.
0: Tem gente que vai, que não consegue ir dormir sem tomar banho e não consegue ir pro trabalho, acordar, tem que tomar banho também. Então ele toma banho à noite, aí 8 horas depois toma outro banho pra ir pra trabalho. Loucura,
1: é,
0: né?
1: Não tem porquê. É um ou outro, eu penso assim.
0: É. Se você tomou banho antes de dormir, não há necessidade, eu acho, de você... Só... É que a pessoa, eu preciso acordar,
1: não tomar banho. A não ser que durante a noite você suou, fez coisas que expeliu líquidos,
0: odores... Todo mundo entendeu, deixa todo mundo entender.
2: Cadê a frase de impacto? Pá!

0: Falou, costureiras do nosso Brasil, da nossa região.
1: Hoje é o dia de vocês.
0: Então, após o intervalo, temos uma aula de francês.
1: Opa, claro que sim.
0: Com o nosso professor Guido, Monsieur Guido Casubo.
1: Sim, Guido Casubo.
0: Guido Casubo. Tem que fazer biquinho. Uh-huh. Aula de francês especialmente pra você, costureira e costureiro, tá bom? Já, já, após
1: aguardem,
0: o intervalo.
1: Aguardem, vai.
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1: Estamos de volta com o Show da 5.
2: Show da 5. Por que você? Sabe que eu tô estudando agora a língua francesa, né?
1: 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Aulas de francês com Guido Cazubu.
2: Chegui de merdi.
1: Você sabe, Guido, que...
2: Eu estou me especializando agora no francês. Estou conversando com uma mina agora que é professora, inclusive.
1: Você consegue conjugar o verbo... hoje em dia é da costureira, do verbo costurar. Tipo, eu costuro.
2: Eu costuro.
1: Tu costuras.
2: Ele costura.
1: Nós costuramos.
2: Vós costurais.
1: E eles costuram.
2: Okay.
1: Você sabe que o eu, tu, ele, nós, vós, eles em francês é je,
2: je,
1: tu,
2: tu,
1: il, no,
2: je,
1: vo, il. É mais ou menos isso.
2: O francês é só fazer o mesmo som.
1: Só que como seria então costurar em francês? Costurar em francês é coud. Calma, bicho.
2: Tá
1: bebendo aqui.
2: Pedi pra minha amiga pra ela conjugar pra mim.
1: É. Costurar em francês é isso aqui, ó. Como que é costurar em francês?
2: Olha aí.
1: Moça do Google, repete.
2: Tem gente lidando com o cu aí desde as 4 da manhã aqui.
1: Então tá, como é que você pediu pra sua amiga?
2: Pedi pra ela conjugar pra mim o cu, né?
1: O verbo costurar em francês.
2: É isto.
1: Então vamos ouvir o verbo costurar.
3: Verbo
1: coudre.
3: Je couds, tu couds, il couds, elle couds, on couds, nous cousons, vous cousez, il couds, elle couds.
1: O quê? O quê?
2: Nunca o quê?
1: Não, repita.
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2: Cousons, só fala o teu.
1: Céu, bicho, eu não acredito, cara. Mais uma vez.
3: Verbo coudre. Je couds, tu couds, il couds, elle couds, on couds, nous cousons, vous cousez, il couds, elle couds.
1: Eu não sou adulto pra isso, não. Deu um tocar música.
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0: Uou, estúdio FM número 1 do seu rádio. Tudo bem. Faz o intervalo, quem vai levar os presentes desta tarde e noite?
1: Um bom pensamento pra gente encerrar o programa aqui, viu?
0: Pra começar bem a semana, Guido.
1: Isso aí.
0: Com astral total.
1: Com aquele astral.
0: Positividade.
1: Pô, né? Vamos começar a semana.
0: Ai, ai, ai, ai, ai. 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
8: Muito bem. Olha, quem tá levando par de ingressos pra curtir a Green Beats Remember, dia 30, sábado, e uma pizza Donatellos, é a Jéssica, do 9255, final 10.
9: Jéssica, parabéns, parabéns, parabéns, aí curtiu uma festinha top.
8: E comeu uma pizza delícia.
9: Boa demais.
8: Muito bem, eu fico por aqui, daqui a pouco tem hashtag. Guido, você volta quando?
9: Eu volto amanhã, terça, manhã? 8 da manhã, tô aqui.
8: Tá bom.
9: Tá, Studio Play. Studio Play e Alegria Radiofônica pra você.
8: Muito bem. Por falar em Alegria Radiofônica, vamos lá.
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9: Uma frase curta hoje.
10: Pensamentos.
9: A mãe dos idiotas está sempre grávida. Boa noite. Né? Sempre.
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0: Faz o intervalo, hashtag estúdio. 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
9: Olha o jeitão, ó. 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
10: Alô, Porta Nova.
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10: Você tá de brincadeira, né?
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10: Presta atenção no serviço.
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9: Uma ótima noite pra você, ouvinte ligado na Estúdio, começando mais uma edição do Hashtag, nesta segunda, dia 25 de maio. Bora lá, tem Hashtag Xuxa pra você? Tem. Valendo 2 dogs catupiry, delícia, e mais 2 cocas KS geladíssimas pra você saborear lá no Xuxa, certo? Combinado? 984027371. Hashtag Xuxa para você concorrer ao combo do Super Dog do Xuxa. Daqui a pouco tem previsão do tempo, tem clássicos da 99. Tá começando.
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0: Estúdio FM número 1 do seu rádio, fechando o primeiro bloco, hashtag Estúdio, Matheus e Cauã, Luana Prado, já já tem mais, daqui a pouco tem clássicos da 99 também. 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
0: Beleza, já estamos de volta. Hashtag Xuxa, tá valendo o combo do Xuxa pra você participar. Daqui a pouco tem clássicos da 99, agora tem Israel e Rodolfo.

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0: Tcham, tcham. Estúdio FM, a número 1 do seu rádio, só pra contrariar minha fantasia, versão aí da música do Lenny Kravitz, né? Muito bem, falar em Lenny Kravitz, após o intervalo, vamos matar saudades, tem clássicos da 99, fica com a gente aí. 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
2: Para entendermos a música Nikita, de Elton John, antes precisamos nos reportar para o período histórico em que a canção foi criada. O mundo, após a Segunda Guerra Mundial, dividiu-se em dois grandes blocos. O bloco liderado pelos Estados Unidos, que representava o mundo capitalista, e o bloco da antiga União Soviética, que defendia o ideal comunista. Cada um, através de uma forte propaganda, passou a defender um modelo de vida diferente e, ao mesmo tempo, uma propaganda negativa do outro mundo por meios de filmes, revistas, desenhos e etc. Elton John é muito popular na Rússia, lotando shows no país desde 1979, quando ainda existia a União Soviética. E até chegou a cantar um amor soviético no hit Nikita, que vamos ouvir hoje, de 1985. Em 2014, o presidente russo Vladimir Putin disse que Elton John é uma pessoa e um músico incrível. Milhões de nossos compatriotas o amam sinceramente, e acrescentou, apesar de sua orientação. Na canção, Elton John descreve seu amor platônico por uma guarda de fronteira da Alemanha Oriental chamada Nikita, a quem ele não pôde visitar, já que não tem permissão para entrar no país. O videoclipe, dirigido por Ken Russell, com a participação de Anya Major como Nikita, o diretor Russell não percebeu que Nikita era um nome masculino na Rússia. Mas Elton John aceitou o roteiro mesmo assim, gravou o videoclipe e a música foi um tremendo sucesso.

0: Estúdio FM número 1 do seu rádio, a cor do som, abrir a porta. Antes, Nikita com Elton John, fechando os clássicos da 99, de volta amanhã aqui no hashtag Estúdio. 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
0: Muito bem, é isso aí, hashtag Xuxa, tá bom? Tá valendo o combo do Xuxa pra você participar aqui com a gente no 984027371. Diego Vitor Hugo.

0: Que é FM número 1 do seu rádio, Zé Neto e Cristiano e o Barzinho Aleatório. Fechando mais um bloco aqui do nosso hashtag. Olá! 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
5: Uma ótima noite pra você, ouvinte ligado na Estúdio FM. Bora com Jorge Matheus.

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0: Oba, Estúdio FM é número 1 do seu rádio. Raça negra, cheia de manias. Vamos ajudar um ouvinte aqui, ó. Rapaz, um ouvinte nosso acabou de trazer aqui uma mochila perdida com documentos e tudo. Em nome, tá no nome aqui, ó. É uma carteira de habilitação. Não sei se eu consigo ler. Coloquei o óculos porque tá feia a coisa, hein, Porta Nova. Roberval Gomes Ribeiro, tá bom? Foi encontrado ali essa mochila com documento. Ali na próxima Autoelétrica Globo, no Baipendi, né? Então, se você conhece ou se você é o Roberval Gomes Ribeiro, natural de Telêmaco Borba, Paraná, sua mochila preta e o seu documento está aqui na Estúdio FM, tá bom? Qualquer coisa, você pode passar por aqui amanhã e retirar os seus documentos e sua mochila, tá bom? Ou se você conhece, avise o Roberval, tá bom? Boa sorte aí, garoto. Roberval Gomes Ribeiro, encontraram a sua mochila, tá bom? 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
0: 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Beleza, beleza, maravilha, noite de segunda-feira. Hashtag Xuxa, daqui a pouco o resultado, hein? Quem participou com a gente aqui, mandando hashtag Xuxa. Valendo o combo. Combo do Xuxa.

0: Fechando mais um bloco aqui, hashtag Estúdio FM. Daqui a pouco o resultado, quem leva combo do Superdog do Xuxa. Hashtag Xuxa. 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
1: Olá. Boa noite, Esporta Nova.
0: Noite. No próximo bloco, quem leva combo do Super Dog do Xuxa?

0: bloco de FM, a número 1 do seu rádio. Tiaguinho, fechando mais um bloco, penúltimo. Murdoch, temos o resultado? Vamos lá, corre lá. Me traga quem vai levar combo do Xuxa após o intervalo. 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
1: 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Opa, começando a segunda-feira com o pé direito iniciando, e hoje é dia de Superdog do Xuxa todo vapor, matriz tá aberta, claro que sim, ao lado da Casa China, não vai se perder no caminho, hein? 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
0: Tá bom, e quem tá levando o combo do Superdog do Xuxa é a Gláucia, do 9617, final 85. Aê, Gláucia, foi você. Parabéns.

0: Porta nova, não consegui de novo. É o que eu sempre digo, não desista, persista. Persistência é a chave para o sucesso. Amanhã tem mais. Bom, vou deixar saideiras, na sequência tem a Voz do Brasil e logo mais às 10 da noite o Nando Berti comanda o nosso Deixa Rolar. Ótima noite, excelente semana para todos nós.
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0: Está no ar a Voz do Brasil. As notícias do governo federal que movimentaram o país no dia de hoje.
2: Olá, boa noite.
1: Boa noite para você que nos acompanha em todo o país.
2: Segunda-feira, 25 de maio de 2026.
1: Vamos ao destaque do dia. Abertas inscrições para o Enem.
2: Uma novidade. Este ano, concluintes do ensino médio da rede pública estão inscritos automaticamente no exame.
1: Presidente Lula destaca que esse pode ser o primeiro passo para realizar sonhos e transformar o futuro.
3: A hora é agora. Se inscreva, passe no Enem, entre na universidade e faça tudo o que você quiser.
2: E ainda, Desenrola Brasil.
1: Você já pode utilizar o FGTS para renegociar dívidas com descontos e juros mais baixos.
2: A expectativa do governo do Brasil é movimentar mais de 8 bilhões de reais em recursos do fundo.
1: Turismo de natureza em alta. Unidades de conservação federais receberam mais de 28 milhões de visitantes em 2025.
2: Visitação recorde contribuiu com 20 bilhões de reais do PIB brasileiro, que é a soma de todas as riquezas do país. Cleide Lopes.
4: O turismo nas unidades de conservação sustenta mais de 300 mil postos de trabalho em todo o país.
1: Hoje, na apresentação da Voz do Brasil, eu, Mariana Jungmann e Luciano Seixas.
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1: Trabalhadores já podem consultar o saldo do FGTS para renegociar dívidas no novo Desenrola.
2: A medida ajuda mais brasileiros a quitarem débitos como cartão de crédito e cheque especial.
1: Quem está ao vivo conosco aqui no estúdio da Voz do Brasil e traz todos os detalhes é a repórter Graziele Bezerra. Oi, Grazi, boa noite. Explica pra gente como é que vai funcionar tudo isso.
5: Boa noite, Mariana. Boa noite também pro Luciano e para todo mundo que está acompanhando aqui a Voz do Brasil. Bom, o trabalhador ele vai poder usar até 20% do saldo do FGTS ou o limite de R$1.000, o que for mais alto. E aí, para poder amortizar e quitar ou quitar essas contas atrasadas por meio do novo Desenrola. Entram nessa modalidade dívidas bancárias, como cartão de crédito e cheque especial também. E com essa funcionalidade, o governo do Brasil pretende, então, movimentar até 8 bilhões de reais em recursos do FGTS por meio do programa.
2: Como é que vai funcionar, Grazi? Qual a primeira medida que a pessoa interessada deve tomar?
5: Pessoa interessada tem que primeiro saber, ter a noção ali da dívida dela, né? Mas aí, então, utilizar o saldo do fundo, o que pode ser também de contas ativas ou inativas, o primeiro passo, claro, é consultar ali o aplicativo do FGTS para ver o valor que essa pessoa tem disponível. Depois, ali no próprio aplicativo, o trabalhador autoriza o acesso das instituições financeiras aos valores. Então, ele negocia a dívida diretamente com o banco. E aí, só depois dessa negociação é que a Caixa Econômica Federal vai fazer então a transferência dos valores do FGTS diretamente aos bancos responsáveis pelos contratos. E aí lembrando que o trabalhador não precisa comparecer às agências, né, do banco, não precisa comparecer ali à Caixa Econômica para confirmar então a operação nem ao seu banco de origem. Como explica então o diretor de políticas de proteção ao trabalho do Ministério do Trabalho e Emprego, Carlos Augusto Gonçalves.
6: Ele pode fazer todo este processo, né, de maneira digital, né, ou em consulta, tratando por telefone com as instituições financeiras para identificar a dívida. No caso específico do ATP, é tudo digital. A autorização do saldo é digital, ele faz com o ATP, levanta junto aos bancos as dívidas e essas informações